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5: Com o profundo sentimento, a família Osório e a funerária São Dimas comunicam o falecimento do senhor Antônio Osório Neto, aos 64 anos de idade, mais conhecido por Neto da Enza Turismo e que também trabalhou na faculdade. Ao mesmo tempo, convidam parentes e amigos para o seu velório hoje, a partir das 22 horas e 30 minutos, no velório municipal central de Pinhal. Amanhã, às 7 horas da manhã, o féretro será encaminhado do velório municipal central de Pinhal para Ibitiúra de Minas, Minas Gerais. O extinto era casado com a senhora Silvia Aparecida Pereira Ribeiro Osório. Noticiamos o falecimento do senhor Antônio Osório Neto, aos 64 anos de idade, mais conhecido por Neto da Enza Turismo e que também trabalhou na faculdade. Seu velório hoje, a partir das 22 horas e 30 minutos, no velório municipal central de Pinhal. Amanhã, às 7 horas da manhã, o féretro será encaminhado para Ibitiúra de Minas, Minas Gerais. Informou a funerária São Dimas.
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0: 21 horas e 8 minutos.
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3: 21 horas e 35 minutos.

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0: 21h55.
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2: Nota de falecimento.
3: Com o profundo sentimento, a família Osório e a funerária São Dimas comunicam o falecimento do senhor Antônio Osório Neto, aos 64 anos de idade, mais conhecido por Neto da Enza Turismo e que também trabalhou na faculdade. Ao mesmo tempo, convidam parentes e amigos para o seu velório hoje, a partir das 22 horas e 30 minutos, no velório municipal central de Pinhal. Amanhã, às 7 horas da manhã, o féretro será encaminhado do velório municipal central de Pinhal para Ibitiúra de Minas, Minas Gerais. O extinto era casado com a senhora Silvia Aparecida Pereira Ribeiro Osório. Noticiamos o falecimento do senhor Antônio Osório Neto, aos 64 anos de idade, mais conhecido por Neto da Enza Turismo e que também trabalhou na faculdade. Seu velório hoje, a partir das 22 horas e 30 minutos, no velório municipal central de Pinhal. Amanhã, às 7 horas da manhã, o féretro será encaminhado para Ibitiúra de Minas, Minas Gerais. Informou a funerária São Dimas.
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8: Vinte e duas horas e dois minutos.
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3: 22 horas e 26 minutos.

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0: 23 horas e 4 minutos.
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Ó Maria Santíssima, que em vossa imagem milagrosa de Aparecida espalhais inúmeros benefícios sobre o Brasil, eu, embora indigno de pertencer ao número dos vossos servos, mas desejando participar dos benefícios da vossa misericórdia, prostrado a vossos pés, consagro-vos o entendimento para que sempre pense no amor que mereceis. Consagro-vos a língua para que sempre vos louve e propague a vossa devoção. Consagro-vos o coração para que depois de Deus vos ame sobre todas as coisas. Recebei-nos, ó Rainha incomparável, o ditoso número dos vossos servos. Acolhei-nos debaixo da vossa proteção. Socorrei-nos em nossas necessidades espirituais e temporais, e sobretudo na hora da nossa morte. Abençoai-nos, ó Mãe Celestial, e com vossa poderosa intercessão fortalecei-nos em nossa fraqueza, a fim de que, servindo-vos fielmente nesta vida, possamos louvar-vos, amar-vos e render-vos graças no céu.

Virgem Imaculada, abençoai esta água e fazei que ela nos recorde nosso batismo, para que, purificados de nossas faltas, vivamos como cristãos, membros da vossa igreja, e cheguemos um dia à vida eterna. Por Cristo nosso Senhor.

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1: Meia-noite e 6 minutos.
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0: Esta é a Gold Classic. Bom gosto e qualidade em sintonia com você. Abre o intervalo e a gente volta já com muito mais música. Uma ótima manhã para você que segue com a gente na Gold Classic. As músicas que fazem parte da história da sua vida, uma atrás da outra para você. Bora curtir mais uma super sequência de músicas.
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Ó Maria Santíssima, que em vossa imagem milagrosa de Aparecida espalhais inúmeros benefícios sobre o Brasil, eu, embora indigno de pertencer ao número dos vossos servos, mas desejando participar dos benefícios da vossa misericórdia, prostrado a vossos pés, consagro-vos o entendimento para que sempre pense no amor que mereceis. Consagro-vos a língua para que sempre vos louve e propague a vossa devoção. Consagro-vos o coração para que depois de Deus vos ame sobre todas as coisas. Recebei-nos, ó Rainha incomparável, no ditoso número dos vossos servos. Acolhei-nos debaixo da vossa proteção. Socorrei-nos em nossas necessidades espirituais e temporais, e sobretudo na hora da nossa morte. Abençoai-nos, ó Mãe Celestial, e com vossa poderosa intercessão fortalecei-nos em nossa fraqueza, a fim de que, servindo-vos fielmente nesta vida, possamos louvar-vos, amar-vos e render-vos graças no céu por toda a eternidade. Assim seja.

0: Neste momento, a sua Pinhal Rádio Clube tem o prazer de levar até você a bênção do Padre Donizete Tavares de Lima, o Padre dos Milagres de Tambaú.
1: 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Benedicto Dini Potente, Pater, Filipe e Santo, Descente Vós, Mare de Sempre, Amém.

0: Produção Milícia da Imaculada.
1: Desapegar-se dos bens passageiros e pessoais para possuir o eterno é escolha para quem descobriu um tesouro sem igual, a fonte de vida eterna que é o Deus vivo. Jesus ensina a não acumular tesouros na terra onde a traça e a ferrugem corroem, mas sim acumular bens eternos na verdadeira vida com Deus. Assim, a cruz consciente e livremente abraçada é a árvore da vida. É tudo isso que se passa com a Virgem Maria. Em suas meditações, ela experimenta o amor, o bem-querer, o Deus vivo que existe nela, provocado pelas situações em que se encontra em relação a si própria e em relação aos outros. Ao mesmo tempo que, pelo seu silêncio interior e escuta, Maria possibilita o aparecimento do Deus vivo, descobre sua vocação, isto é, o que o Deus vivo lhe propõe e diz sim ao que Deus quer dela. Maria se torna o sacrário vivo onde, pela ação do Espírito Santo, o Verbo fez sua morada. Ela vive o amor na obediência total à vontade de Deus, voltada ao tesouro precioso. Entreguemo-nos à Mãe e a imitemos, recordando o Papa Bento XVI. A Eucaristia é o tesouro mais precioso da Igreja, porque sob as aparências humildes de pão e vinho está o tesouro que supera todos os bens terrenos, o corpo, sangue, alma e divindade de Jesus Cristo. Amém.
0: Elevemos nosso pensamento a Deus e oremos. Louvemos ao Senhor. Louvemos ao Senhor desde os céus. Louvai-o nas alturas. Louvai-o todos os seus anjos. Louvai-o todos os seus exércitos. Louvai o sol e lua, todas as estrelas luzentes, as águas que estão sob os céus. Louvemos o nome do Senhor. Ave Maria, cheia de graça, o Senhor é convosco. Bendita sois entre as mulheres. Bendito é o fruto de vós.

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1: Agora 6:05, 6:05, bom dia a toda a nossa família brasileira, o nosso bom dia todo especial à nossa família pinhalense. Olha, gente, mais um finalzinho de semana pinta para todos nós, graças a Deus, e a partir de agora, em nome de todos os nossos patrocinadores, você confere mais um programa Sertanejo de Ouro que já está no ar. Bom dia! Música.

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1: 6:15. 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Bom dia!

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3: Um informe sobre saúde. A Prefeitura de Pinhal e a Vigilância Epidemiológica alertam sobre o sarampo e sobre a importância da vacinação. Vamos conferir a mensagem da Isabela Toffoli.
4: Oi pessoal, meu nome é Isabela, eu sou enfermeira da Vigilância Epidemiológica. Considerando que o estado de São Paulo está havendo um aumento muito expressivo do número de casos de sarampo, é importante que todo mundo esteja com a carteira de vacinação em dia, tá? Então, até 29 anos de idade, você precisa ter duas doses da vacina. A partir dos 30 anos, uma dose da vacina é suficiente para proteção. Caso você tenha dúvida, vá até o posto de saúde, leve a sua carteira de vacinação, apresenta para o profissional da saúde que a gente vai verificar se está tudo ok. Estando tudo ok, pode ficar tranquilo. Agora, se estiver faltando a vacina, aí é importante receber essa dose, que ela é muito importante para a prevenção dessa doença, do sarampo, que é uma doença que pode evoluir de uma forma bem grave, com internação, com algumas complicações. Então, vacina é importante, vacinas salvam vidas e é importante a gente estar protegido.
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5: Olha, 6 horas e 33 minutinhos, eu quero dedicar o nosso programa para Dona Maria, né? A nossa amiga Maria. Ontem eu estive na casa dela, né? O Maria, esqueci o nome do esposo, né? O esposo dela trabalhava, né? Agora já aposentou, está curtindo aí uma aposentadoria maravilhosa, né? Curtindo umas férias maravilhosas. Fui lá para ele trocar a capa do banco da minha moto, né? Mas agora ele aposentou, né, Maria? Felicidades a você. Dê um abraço no esposo aí, carinhosamente. Por favor, muito obrigado, viu, Maria? O programa é dedicado todo dia a você. E olha, Maria, eu tô ao vivo, viu? Agora eu tô ao vivo. Deixa eu avisar você que agora eu estou ao vivo. E eu quero mandar um forte abraço lá na Vila Roseli pro meu amigo João Batista Pinto. Distão, você sumiu, hein? Você sumiu, né? Um forte abraço aí para a senhora, sua esposa, a dona Hilda Furacão. Essa mulher, vou te contar, viu? Eu preciso ir lá tomar um cafezinho com os dois, mas o duro que eu tenho que levar 1 quilo de açúcar, 1 quilo de pó, 2 litros de água. É isso que é difícil, viu? Sempre que eu ia lá, eu levava, mas agora não, os dois continuam com a mão fechada. Meu amigo Tista e a senhora, sua esposa, a Hilda Furacão. Aquele grande abraço, esse casal de amigos, dos quais eu gosto muito, né? Falar em Tista, mandar um forte abraço para o ex-prefeito Luiz Gonzaga Pinto, o melhor prefeito da história de Espírito Santo do Pinhal. Zagão, aquele grande abraço, meu querido. Felicidades, hein? Um abraço aí para a esposa, a senhora Ivete, a dona Ivete. Dona Ivete, eu nunca comi na minha vida uma leitoinha assada igual você faz, igual a senhora faz. Nunca comi. Olha, já tô até com vontade. Tô vontade de comprar uma dúzia de porquinhos e levar aí na casa da senhora, viu? Levar aí, deixar aí. Ó, se a senhora quiser matar, eu vou aí e como também. É, dona Ivete, felicidades. Se fosse tão fácil assim, dona Ivete. Aquele grande abraço a essa família maravilhosa. Deixa eu seguir aqui com o nosso programa, lembrando que, domingo agora, lá no boteco do meu amigo Vando, domingo agora, dia 20, é o Wilson Júnior que estará abrilhantando o grande forró. Mas no outro domingo, domingo que vem, dia 27 de setembro, é o Bombeiro, gente. O Bombeiro vai estar abrilhantando o grandioso forró, dia 27, lá no boteco do Vandão. Ô Vandão, você já avisa esse bombeiro, ele trabalhou com a Eliana, no programa da Eliana, né? Você já avisa esse bombeiro aí que eu vou estar aí, viu? E eu quero ver esse bombeiro apagar o meu fogo, quero ver se ele é bombeiro mesmo. Porque eu vou chegar aí, já vou chegar pegando fogo, né? A verdade é essa, eu vou chegar pegando fogo. E eu vou levar algumas pessoas comigo, que eu vou incendiá-las também, para ver se esse bombeiro apaga o fogo mesmo. Eu vou levar comigo umas 4 pessoas que são ruins. Se esse bombeiro for bom, ele vai conseguir apagar o fogo delas. Deles, né? Deles ou delas aí, que eu vou levar aí comigo. Mas se ele for ruim, eles vão morrer incendiado. Mas eu vou levar 4 pessoas comigo, 4 pessoas ruins. Chegando aí na porta do boteco do Vandão, eles já vão chegar, já vão incendiá-las, incendiá-los também, né? Que é 2 amigos e 2 amigas. E são 2 ruins e 2 ruins também. Eu não devia nem estar aqui mais na terra, mas nós vamos ver se esse bombeiro é bom mesmo. Domingo, dia 27, grandioso forró com o bombeiro, aquele que fez parte aí do programa da Eliana, vai estar no boteco do Vandão. Domingo agora é o Wilson Júnior. Esse também não apaga nada. O Wilson Júnior não apaga nada. Capaz dele pegar fogo aí, né, Vando? Aquele grande abraço, meu querido Vandão. Já levou o cafezinho pra esposa, Vando, na cama? Eu vou falar uma coisa pra você, Wander. Você já tem um lugarzinho no céu também, viu, Wander? A hora que você quiser subir lá pra cima, você me avisa que eu já mandei dois amigos meus lá pra cima. Já mando você também. Eu já perco os amigos que eu tenho aqui embaixo, já vai tudo lá pra cima. Só você me avisar que você quer subir, que eu mando você lá pra cima. É isso aí, minha gente. 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E deixa eu aqui atender a Luzia Nardon, tá aí. Está cumprimentando a amiga Olenka Manca, que faz aniversário amanhã, dia 19. Antecipadamente, ela deseja aí à amiga toda a felicidade do mundo e que a data repita por anos e anos. Eita, nós!

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0: Faltando 8 minutinhos para 7h da manhã, daqui a pouquinho, né? Nós temos aí o horário eleitoral gratuito e também obrigatório, né? Vamos saber o que, que esses políticos péssimos têm para oferecer, né? Para o povo nada, né? E para o país também muito menos, né? Especialmente aqueles que já estão lá, né? Já está com a vida ganha, já... estão tudo pai, filho, mãe, tudo rico lá, né? De tanto mentir pro povo, tanto colocar a mão no bolso meu, já estão tudo milionário. É, então, daqui a pouquinho tem o horário político gratuito. Vê aí. Tem alguns que ao invés de propor alguma coisa, falam, nós vamos fazer isso se eu for eleito. Não, aí fica xingando o outro lá, brigando com o outro. Tá parecendo... a audiência que teve lá no STF foi para fazer uma coisa, brigar, não fizeram nada. Não é brincadeira ou não? Ai, ai, eu não assisti porque eu já sabia que ia ser uma bobeira aquilo lá. Já tinha certeza, né? É, o meu amigo Vandão tá mandando uma mensagem aqui para mim dizendo que tem a Kate, que é vocalista também, que canta junto com o Jackson Bombeiro. Jackson Bombeiro, ah, o Bombeiro tem a Kate que canta com ele, aí ó, marada, vamos lá conhecer a Kate. As mulheres vão lá pra conhecer o Bombeiro. Eu quero ver se esse Bombeiro é bom mesmo, viu, Vandão? Que pelo que eu fiquei sabendo, Vando, esse Bombeiro aí conseguiu apagar o fogo seu, que também não é difícil de apagar, não, né? Também não é difícil. O Bombeiro conseguiu apagar o fogo seu, eu quero ver ele apagar o fogo meu. Vamos chegar esse Bombeiro aí também, vamos ver dia 27 aí. É, ele já trabalhou com a Eliana, né? As mulheres adoram, né? O Bombeiro. Elas vão gritar que ele é o homem mais lindo do mundo. A mulherada é fogo. Nossa, o homem mais lindo do mundo. Não sei o que que tem. Eu quero esse Bombeiro pra mim. E não sei o que que tem. Porque o Zé da Égua eu não quero. E é assim que funciona a coisa. Nem o Bem-te-vi também eu quero, né? Isso aí. Mas não é tão tranquilo, eu e Zé da Égua não é tão tranquilo, com muito, mas com muito dinheiro no bolso. Olha, deixa eu mandar um grande abraço pro Mito, né? Mito, meu grande amigo, Mito da nossa política pinhalense, Rogério Belli, né? Rogério Belli que faz um trabalho impecável, ele que recebe uma homenagem lá na Praça de Esportes do América Futebol Clube. Homenagem, na minha opinião, merecidíssima. Por quê? Porque ele faz muito, ele colabora muito com o esporte aqui em Espírito Santo do Pinhal. Ele briga em prol do esporte, isso em todas as suas modalidades. E já foi taxado como mito. Eu te contar, hein, Rogério, que mito? Toca a última música antes do horário político ou nós vamos faturar? Vamos faturar então, porque daqui a pouquinho nós para por meia hora.
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0: horário eleitoral gratuito.
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0: gente boa de São Paulo. Cláudia na área.
1: Junto comigo, o Paulo, é claro. E vamos que vamos para São Paulo seguir em frente. 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
0: Claro que tô, é uma carreta. Só que essa aqui não carrega boi, nem outro tipo de carga.
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0: Liliane é das minhas, já tem até o próprio salão de manicure dela, abraçou a oportunidade que virou profissão, profissão virou renda, renda virou independência.
5: Ainda bem que é.
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6: Esse curso de solda foi uma oportunidade maravilhosa, mas pro grupo feminino, que não tem oportunidade, não tem como entrar nesse ramo, né?
1: E tem gente que precisou superar uma barreira a mais.

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3: 7 horas e 31 minutos, bom dia.

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2: Olha, 7 horas e 38 minutos, né? 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Domingo agora, dia 27, o bombeiro vai estar lá, hein? Vai estar apagando o fogo de todo mundo. Se você pegar fogo lá, não se preocupe não, que vai estar o bombeiro, aquele que fez parte do programa durante anos, hein? Do programa da Eliana, no Sistema Brasileiro de Televisão, no SBT.

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7: Agora 7h48. Olha, eu quero mandar um forte abraço, né, para o meu grande amigo José Fernando, né, proprietário da loja MZ Motos, tradição em duas rodas, né? 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Quero abraçar carinhosamente o meu amigo José Fernando. Claro que todos nós, né, um aceno de mão, um ato, um tchau, um oi, um bom dia, é um ato político, né? É um ato político. Mas o meu amigo José Fernando recebeu ontem aqui em Pinhal, né? Ele é político, é candidato à reeleição. Peço desculpas aí ao meu amigo José Fernando, eu não posso falar o nome do homem aqui no ar, né? Porque a lei não permite. Mas o José Fernando fez um pedido a esse deputado federal que enviou para Espírito Santo do Pinhal, para as nossas entidades, 2,5 milhões de reais. E foi o deputado que mais enviou.

Jair Messias Bolsonaro, né, que está em prisão domiciliar, mas foi considerado mito, é considerado mito. O nosso mito aqui é o nosso vereador Rogério Belli, por tudo que ele faz aí para a nossa cidade como vereador. Aquele abraço, mito, felicidades. E nós vamos seguindo com o nosso programa, aliás, término do nosso programa, em nome do Dom Caseiro Restaurante e Marmitaria, também em nome da Cofema Insumos Agrícolas. Bom dia, Pedro Orsini. Olha, o Neto Orsini diz que é o futuro prefeito de Espírito Santo do Pinhal, Neto Orsini, hein? Ô louco, Netão, meu amigo Neto é fera, viu? 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Olha o pessoal maravilhoso, meu amigo Rafael Fogo, meu amigo Pedro, Heitorzinho, lá na empresa Me Alegra Elétrica e Me Alegra Piscinas. O meu abraço a todos vocês aí, obrigado pelo carinho e também pela audiência. Olha, gente, às 11 horas da manhã, nós temos o programa Jornal da Cidade informando Pinhal e região, as notícias precisas do nosso município. E domingo agora, 10 da manhã, tem Roberto Carlos, programa 10, e Roberto Carlos especial. Eu finalizo com esse grande sucesso nosso Sertanejo de Ouro, volto em instantes com o momento do rei Roberto Carlos.

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Faltando 2 minutos para as 8 horas da manhã, 2 para as 8, hoje dia 18 de setembro de 2026. A partir de agora, está no ar o momento mais romântico da nossa emissora e do nosso país. Para você que ama, para você que acredita no amor, Roberto canta e Roberto encanta.

8:03, está aí a indicação da Isabel. Bom dia, Isabel. Ela reside na Rua Barão de Mota Paz, ouvindo, curtindo o momento do Rei Roberto. Ela pediu este sucesso aí, ó.

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4: 8:09, 8:09, né? Olha, finalzinho de semana chegando, às 11 horas da manhã nós temos o programa Jornal da Cidade informando Pinhal e região. Domingo, 10 horas da manhã, eu convido você para ouvir e para participar do nosso programa 10, na minha apresentação e Roberto Carlos especial. E aqui, para você que tem um amor perfeito.

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1: Bom dia para você que está com o coraçãozinho batendo, assim como o meu, né? Cada vez mais forte, né? Você que está à procura de um grande amor. E esse grande amor você só vai encontrar ouvindo este sucesso aí na voz do Rei Roberto.

E assim nós vamos finalizando o momento do Rei Roberto Carlos na manhã de hoje, agradecendo a você pela atenção, pelo carinho e pela audiência, mas eu deixo você com a minha última música na manhã de hoje. Essa aí, ó, tocando bem mais o que te toca. Valeu, pequenininha, tô indo nessa, hein?

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0: bom dia com alegria, estamos de volta pela melhor Nova Clube. Agora até as 11, estamos juntos, que conecta você com o sucesso. Bom dia com alegria, né? Começando a nossa manhã aí, com alto astral, energia positiva e a esperança que tudo vai dar certo.
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0: É muito bom saber que você está do outro lado aí, curtindo a nossa programação, curtindo a Nova Clube, né? A sua melhor companhia.

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12: 8 horas e 43 minutos.

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1: 8:52.
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0: Até às 11 da manhã, seguimos juntinhos aqui pela Nova Clube. Vamos agora a um breve intervalo comercial. Daqui a pouquinho eu tô de volta com muito mais pra você.
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7: As temperaturas sobem mais nesta sexta-feira em todo o interior paulista. Com muito sol, as temperaturas passarão dos 30 graus com muita facilidade no norte e noroeste do estado de São Paulo, nas divisas do Mato Grosso do Sul e de Minas Gerais. Os termômetros poderão chegar até os 32 graus de máxima no meio da tarde. Já demais regiões paulistas também terão elevação da temperatura, exceção feita à faixa leste, que ainda continua sob a influência do ar frio que sopra do oceano em direção ao continente. Infiltração marítima que ainda manterá muitas nuvens entre capital, Vale do Paraíba, também Vale do Ribeira e principalmente ao longo da Serra do Mar e do litoral, com possibilidade de garoas de vez em quando nas encostas da serra pelos lados do mar e ainda na capital e na Grande São Paulo. Temperaturas que chegam aos 20 graus na capital, também no litoral, no Vale do Ribeira e no Vale do Paraíba. No interior do estado, o calor do norte e noroeste não se repete, 28 a 30 graus. Em Marília, Lins, Ourinhos, Assis e todo o Vale do Paranapanema, mesma condição em Barra Bonita, Bauru e Jaú. Campinas e Sorocaba, com 26 a 27 graus. Mesma condição em Araras e Casa Branca, 26 graus a 28 na região de Espírito Santo do Pinhal. Temperaturas mais elevadas à tarde, possibilidade de garoas um pouco mais intensas na Serra do Mar e suas proximidades invadindo a noite. E no fim de semana, sábado de aproveitamento, no domingo ameaçado com chuva, principalmente sobre o litoral. No interior do estado, pancadas isoladas podem acontecer sábado à tarde, também no domingo. O Homem do Tempo, prestação de serviço com tradição e credibilidade também nas redes sociais.
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0: 9:09.
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2: Como é gostoso ter o seu carinho, a sua companhia. Estamos de volta pela melhor. Até às 11, as melhores músicas para você no Show da Manhã, o Show da Clube. O nosso bom dia especial para você, dona de casa, preparando o almoço, cuidando do lar, sintonizada aqui na Nova Clube. Um grande abraço para você também da área da construção civil. Tá na obra, tá curtindo a Nova Clube. Para você da área de saúde, para você do comércio local. Sejam sempre bem-vindos.

0: Michelle Castela, você fez seu trabalho direitinho, hein?
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2: Nove horas e 15 minutos.
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2: 9 horas e 19 minutos.
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1: 9:27.
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2: 9:35.
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0: 9:44.
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5: Vamos para as vagas do PAT para o dia de hoje. Vagas para jovem aprendiz, auxiliar de logística. Requisitos, somente candidatos ou candidatas com idade entre 18 e 22 anos que estejam cursando ou tenha concluído o ensino médio e com conhecimentos em informática, pacotes Word e Excel. Vagas para os períodos da manhã e tarde, das 8 ao meio-dia e das 13 às 17 horas. Torrador de café. Requisitos, candidatos com ensino médio completo e com disposição para realizar serviços pesados. Almoxarife. Requisitos, candidatos com ensino médio completo, habilidades com informática, experiência anterior no ramo e conhecimento de materiais elétricos, hidráulicos e ferramentas. Trabalhador ou trabalhadora rural. Requisitos, candidatos ou candidatas com experiência anterior no cultivo de uva e café. Atendente de mercado. Requisitos, candidatos com disponibilidade de horários para diversos setores do mercado. Operador de caixa, hortifruti, repositor, açougue, empacotador e faxineiro.
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2: 10 horas e 13 minutos.
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2: 10 horas e 16 minutos.

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1: 10 horas e 24 minutos.

0: 10:32.
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2: A música, quando é boa, o tempo voa. Tá chegando ao final a minha participação com vocês. Pra você que me acompanhou desde as 8h30 da manhã, o meu carinho, a minha gratidão. Sexta-feira, sextou, né? Final de semana chegou. A gente vai se preparando aí pro final de semana. Muita coisa boa vai acontecer. Pra você, um beijo no coração. Fiquem com Deus. E a minha última...

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4: Bom dia, estamos iniciando mais uma edição do seu Jornal da Cidade e hoje é sexta-feira, 18 de setembro de 2026. E hoje é Dia Nacional de Conscientização e Incentivo ao Diagnóstico Precoce do Retinoblastoma. Hoje também é Dia Oficial da Televisão e Dia Internacional da Igualdade Salarial. Estamos na estação inverno e a fase da lua é crescente. E vamos agora aos destaques da edição de hoje. Esporte e cultura no bairro, dia de lazer acontece neste domingo no bairro Jardim Brasil. Confira a programação religiosa de nossa cidade. No Jardim AID, mais uma edição do Domingo do Bem com muitas atrações. Confira os destaques da sessão da Câmara Municipal realizada nesta semana. Fórum do Café e Vinho aconteceu nesta manhã na Estação Cultura. Saiba como foi esse evento. Eleições 2026 em Espírito Santo do Pinhal. Chefe do cartório eleitoral fala sobre as mudanças dos locais de votação e traz informações ao eleitor. Vamos informar também as vagas do PAT, a previsão do tempo e a cotação do preço do café. As notícias da polícia com Johnny Laurindo. Esses e outros destaques no seu Jornal da Cidade que estamos agora iniciando.
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4: São 11 horas e 10 minutos.
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4: Iniciamos o nosso Jornal da Cidade informando as vagas oferecidas pelo PAT.
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5: Empregos. PAT Pinhal oferece as seguintes vagas para você.
12: Vamos para as vagas do PAT para o dia de hoje. Vagas para jovem aprendiz, auxiliar de logística. Requisitos, somente candidatos ou candidatas com idade entre 18 e 22 anos que estejam cursando ou tenha concluído o ensino médio e com conhecimentos em informática, pacotes Word e Excel. Vagas para os períodos da manhã e tarde, das 8 ao meio-dia e das 13 às 17 horas. Torrador de café, requisitos.
13: pré-requisitos, candidatos com ensino médio completo e com disposição para realizar serviços pesados. Almoxarife, requisitos, candidatos com ensino médio completo, habilidades com informática, experiência anterior no ramo e conhecimento de materiais elétricos, hidráulicos e ferramentas. Trabalhador ou trabalhadora rural, requisitos, candidatos ou candidatas com experiência anterior no cultivo de uva e café. Atendente de mercado, requisitos, candidatos com disponibilidade de horários para diversos setores do mercado, operador de caixa, hortifruti, repositor, açougue, empacotador e faxineiro.
4: Bom, e vamos agora à cotação do preço do café. O preço médio da saca de 60 quilos do café arábica no mercado físico brasileiro fica em torno de R$ 1.588 até R$ 1.738, com referência base em indicadores do melhor campo e notícias agrícolas. As referências por região na saca de 60 quilos são as seguintes. Em Guaxupé, Minas Gerais, a Coxupé tem a cotação em R$ 1.678, em Patrocínio, Minas Gerais, em R$ 1.705, em Poços de Caldas, Minas Gerais, em R$ 1.660, em Araguari, Minas Gerais, em R$ 1.650, em Varginha, Minas Gerais, em R$ 1.640, em Franca, São Paulo, em R$ 1.620, e o indicador do CPEA para o café arábica é de R$ 977,32, com valor de referência anterior ajustado por saca líquida ou base específica de cálculo de série. Nas bolsas internacionais, o café contrato C em Nova York fecha com a bolsa em US$ 278,55 por libra peso. 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
4: Bom, e dando sequência aqui ao nosso Jornal da Cidade, vamos à programação religiosa. A Eliana Alfaro nos traz um convite especial para esse dia 18, o dia da Missa da Aliança de Amor com Nossa Senhora. Vamos conferir.
14: Olá, bom dia, ouvintes e amigos, devotos de Maria, de Nossa Senhora, nossa mãezinha querida. Hoje eu venho novamente, neste dia 18 de setembro, convidá-los a participar conosco das Missas da Aliança de Amor. Nós queremos neste dia agradecermos juntos, né, a Jesus na Sagrada Eucaristia, as visitas da Mãe Peregrina a tantos lares, a tantas famílias, a tantos enfermos, crianças e jovens, na catequese, no comércio, e queremos que todos encontrem aí o coração maternal de Maria, caminho para chegar ao amor de Jesus. Queremos agradecê-la, porque na sua presença confiamos que acontecem transformações, porque levam as famílias a rezarem juntas, os doentes a recobrar a esperança e o mundo a buscar e realizar, concretizar a ideia de paz. Porque Maria traz nos braços aquele que é o amor, aquele que é a vida, aquele que é o caminho. Então vamos juntos, neste dia bonito, quase primavera, queremos juntos celebrar. Teremos às 15 horas a Santa Missa aqui na Igreja São João Batista. Já às 14h30, nossas missionárias estarão rezando o Santo Terço Mariano, apresentando a Jesus as nossas intenções, os nossos agradecimentos. Então venham participar conosco também aí na sua paróquia. Certamente terá momentos de gratidão a Nossa Senhora pelo dia da aliança de amor com a mãe, rainha e vencedora, três vezes admirável de Schoenstatt. Um grande abraço e até lá!
4: Bom, e dando sequência, Eliana Alfaro nos traz mais um convite para os devotos da Mãe Rainha. E este é para o dia 21 agora de setembro, vamos conferir.
14: Nós do Movimento de Schoenstatt temos ainda um novo convite a você, devoto da Mãe Rainha. Neste dia 21, segunda-feira, às 19h30, nos reencontraremos na Igreja São Sebastião para um momento de reencontro de todos os devotos, todos aqueles que trazem no peito um coração mariano. Nós rezaremos o Santo Terço com a comunidade e depois Depois teremos uma fala de reencontro, onde poderemos nos recordar de bons momentos e traçar bons propósitos, né, para este ano. Estamos aí à sombra dos santuários jubilares, muitos santuários da Mãe Rainha neste mês celebram a sua fundação. Então é momento de muita graça. Nós queremos partilhar essa história um pouco com vocês. Participem, venham reencontrar-nos, venham participar conosco. Dia 21 de setembro, às 19h30, na Igreja São Sebastião. Todas as paróquias estão sendo convidadas. Será na Igreja São Sebastião. Esperamos por vocês. Até lá.
4: Nós agradecemos Eliana Alfaro e toda a paróquia. Vamos agora a um breve intervalo comercial e já retornamos aqui com o nosso Jornal da Cidade.
15: Rádio Clube informa a hora certa.
4: São 11 horas e 17 minutos.
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4: Bom, e voltamos aqui com o nosso Jornal da Cidade. E neste domingo, a partir das 8 horas da manhã, tem mais uma manhã especial de alegria e diversão lá na Areninha, no Jardim Brasil. E o Departamento de Esportes e Lazer, representado pelo diretor Renato Bento, nos traz esse convite especial.
18: Alô, pessoal! Aqui é o Renato, diretor do Departamento de Esportes e Lazer da Prefeitura Municipal de Espírito Santo do Pinhal. A gente vem fazer mais um convite para vocês. Esporte e cultura no bairro. Será na Areninha, ali do Jardim Brasil. E toda a região, Hélio Leite, todo o pessoal ali está convidado, toda a população convidada a participar domingo das 8 ao meio-dia, né, Maurício?
19: Isso aí, Renatinho, vai ser uma manhã de lazer para vocês, criança, família do bairro, brincadeiras, pipoca, algodão doce, vai ser um dia bem legal, bem gostoso para vocês.
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4: Bom, e dando sequência, vamos então ao Legislativo Pinhalense. A Câmara Municipal realizou na noite da última segunda-feira mais uma sessão ordinária. E como sempre, a Pinhal Rádio Clube nos traz aqui os destaques dos vereadores e o vereador Leandro Pereira Formigão falou sobre alguns requerimentos de sua autoria, entre outros assuntos. Vamos conferir o trecho dele.
20: Há muito tempo já a gente vem fazendo esse pedido, inclusive a gente fez emenda impositiva para que possa comprar algumas placas, colocar alguns nomes de ruas em alguns lugares. O que chama um pouco a atenção, né? É num bairro novo, conjunto do Paulo Kringer Costa lá, e tem algumas ruas que já estão apagadas, né? Gostaria muito de saber do departamento responsável que possa também nos apresentar aí quando será feito o uso das emendas impositivas que a gente fez. Presidente, eu recebi algumas reclamações de alguns pais que infelizmente pagou pelo trabalho feito de a formatura e infelizmente alguns pais não têm nem sequer uma resposta. Ah, mas não é responsabilidade do município, não é responsabilidade da prefeitura, do departamento, mas querendo ou não, tem alguma parceria, tem alguma autorização, e é importante a gente dar esse retorno para os pais. Estou fazendo esse requerimento para que nós podemos, de alguma forma, orientar ou tentar ajudar de alguma forma essas famílias. Também fiquei um pouco preocupado quando ele falou, né, da emenda que a gente fez, tive a oportunidade de fazer para o Centro de Idoso. Eu tive a oportunidade, não posso deixar isso, falar isso, tive a oportunidade de estar junto com a ex-vereadora dessa casa, ex-presidente, com a Francine Félix. A gente teve a oportunidade de fazer tantas emendas impositivas e corre o risco da gente não poder fazer as emendas da bancada esse ano. Claro que ainda diminui ainda mais. Colaboração que a gente poderia fazer, né? A forma que a gente fez e eles puderam usar essa emenda para fazer uma viagem com os idosos, talvez não vai poder mais fazer. Quando ele fala da casa de acolhimento, tem estudos para poder sair do centro. Tem um pouco de preocupação com isso. O que a gente não pode fazer é levar mais um problema para os bairros. Porque quando se relaciona em bairros, a gente tem um pouco mais de dificuldade, um pouco mais de demora para ser resolvido, para ser atendido. Quando está sendo ali perto do centro, ali, quando vem uma reclamação, dois tapas tá lá resolvendo. É, sobre as indicações que eu fiz também, que é da possibilidade dia 12 de outubro, que faz a caminhada lá para a nossa pra gruta, né? É importante porque, infelizmente, não tem mais bebedouros lá, né? Não tem mais água lá para as pessoas que frequentam. E o banheiro químico, né? A gente tem feito um pedido aqui.
4: Bom, vocês conferiram então o destaque do Leandro Pereira, Formigão, e agora vamos para o destaque da vereadora Maria de Lourdes Santiago, que chamou atenção sobre um trecho perigoso do trânsito, entre outras questões de mobilidade urbana. Vamos conferir.
0: Eu fiz esse requerimento, é muito importante, porque lá está muito perigoso. Até o vereador Tony sabe disso e já foi pessoas lá conversar comigo lá para eu fazer esse requerimento. Então, eu não estou sozinha nisso, não. Porque ali passa bastante gente agora que tem muito trabalho para lá, eles passam a pé e está correndo risco ali de vida, porque o pessoal passa ali numa velocidade, parece que está apostando corrida mesmo, gente. Está difícil ali. Eles não pegam só animal, não. Pega gente também. Porque se você estiver ali parado na beira da pista, isso leva embora. Porque caminhão, e ali não é só carro, não. É caminhão, é aqueles caminhão de carregado que vem para as firmas ali. Então está muito perigoso. Eu peço ao prefeito que urgentemente faça alguma coisa para nós lá. Porque está difícil ali. Está muito perigoso. Não é nem para mim, não. Estou pedindo para as pessoas que passa ali para trabalhar, para ir para as firmas, para todos os lugares, né, vereador? O Tony sabe disso aí, que está perigoso lá para nós. Esse daí também é outro caso que eu já fiz uma vez um requerimento, a vereadora Milena também já fez, e dá do mesmo tamanho, então eu não vi resultado ainda ali. Ali é uma rua, ela não é uma rua muito comprida, é uma rua curta, só que tem a beira do rio, muito mato, e é muito escuro, gente. Ali não tem como passar a pé, não. É muito perigoso. Além de ter escuro, tem mato, é uma pracinha que quase que fica ali no triângulo ali, muito fechado de mato, entulho. Então, eu gostaria que o prefeito mandasse dar uma olhadinha ali para a gente. Eu tenho passado ali algumas vezes à noite e está bem perigoso ali. Então, eu vou agradecer muito se ele fizer essa caridade ali de iluminar aquela rua, principalmente para as pessoas que moram por ali e circulam para aquela avenida, porque tem movimento ali, só que é perigoso demais. Obrigada, presidente.
4: Então é isso, nós conferimos então os destaques dessa última sessão da Câmara Municipal realizada na última segunda-feira e traremos, é claro, a pauta da próxima sessão na próxima edição do nosso jornal, já que a Câmara terá mais uma sessão ordinária dia 21. Mas agora, dando sequência ao nosso jornal, eu tenho a satisfação de receber aqui nos nossos estúdios o Edson Feliciano e também a Aline Carpe, que é engenheira ambiental da Prefeitura de Pinhal, e o Edson, que veio representando, é claro, o Domingo do Bem. A gente vai falar sobre esse evento maravilhoso que já faz aí uma questão de tradição já na nossa cidade, né? Bom dia aos dois, um prazer, uma honra recebê-los aqui.
1: Bom dia, Rafaela, bom dia a todos os ouvintes. Eu que agradeço mais uma vez a oportunidade de estar aqui junto à população de Pinhal para convidar para nesse domingo, no dia 20 de setembro, a partir das 9 horas da manhã, lá no Jardim AID, teremos mais uma edição do Domingo do Bem, na onde a gente vai ter uma praça de alimentação, com chope, churrasquinho, pastel. Vamos ter também lá a arrecadação, que é o principal, de alimentos, produtos de limpeza, de higiene pessoal, roupas, agasalhos, calçados. Pessoal que quiser fazer doação também de ração, produto de limpeza, higiene pessoal, a gente vai estar recebendo tudo isso no domingo. Além de tudo isso, a gente também incentiva o descarte de óleo de cozinha usado, de eletroeletrônicos e também aqueles exames radiológicos que a gente não tem na onde descartar, a gente vai estar recebendo. Também vamos ter lá nesse mês, como todos, né, a demonstração e manejo com serpentes com o nosso amigo José Rampone. E nesse domingo especialmente teremos uma atividade especial em comemoração ao Dia da Árvore. A gente vai estar fazendo um plantio na área verde da prefeitura, onde eu vou passar a palavra para a Aline descrever um pouco melhor.
4: Bom dia, Aline, que ótimo. Então a gente vai ter mais uma ação dentro do Domingo do Bem, né? Como o Edson bem pontuou, é um domingo que a gente fala de solidariedade para as pessoas, também sobre a causa animal, também sobre como unir as pessoas em torno, né, de sociedade civil, poder público e comunidade. E teremos também o meio ambiente participando dessa ação. Conta pra gente sobre isso.
21: Bom dia, Rafaela. Bom dia, ouvintes. Então, vai ter esse plantio lá com o pessoal lá do Domingo do Bem, lá com o Edson, que é um parceirão lá nosso lá no departamento também. Em comemoração ao Dia da Árvore, né? Que o Dia da Árvore vai ser no dia 21. Então, no dia 20 vai ter essa comemoração lá com o pessoal. E esse plantio, que é extremamente importante aí para a gente sempre estar reforçando a importância de se plantar árvores, a importância que ela não chega a ser ter só um impacto local, né? Às vezes a pessoa tem ali a árvore na calçada dela, acha que o principal benefício da árvore é dar ali a sombra para ela, né? É natural a gente olhar assim. A gente precisa... Uma coisa muito importante que a gente fala na engenharia é a importância do quanto que as árvores são importantes pela questão de redução de temperatura, uma adequação de temperatura. Quando ela é plantada de uma maneira correta, que a gente faz vistorias lá no departamento, né? Que o pessoal solicita bastante para corte e poda, a gente vê que, às vezes, não tem um espaçamento correto ali nela. Então, falta a parte da drenagem ali. Que se ela for plantada corretinha ali naquele local, ela funciona também como um auxílio para a drenagem urbana. Então, fica mais uma área para as águas da chuva serem drenadas e auxiliar aí para a gente. Então, e as áreas verdes, que são extremamente importantes para... Funciona ali, né, como um ecossistema para os animais e tudo mais. Então, é muito importante a gente estar sempre reforçando o quanto as árvores são importantes, o quanto preservá-las é crucial e plantar cada vez mais. Então, é mais isso mesmo.
4: Aline, as pessoas, por exemplo, que quiserem levar uma muda para casa para poder plantar, elas vão poder fazer isso?
21: Vai estar tendo doação de mudas lá também. E se a pessoa não puder também estar indo lá, né? No AID a gente tem o Horto Municipal, que o pessoal pode estar indo lá para fazer para a retirada mesmo de mudas.
4: E lá no horto também a gente pode encontrar tanto árvores frutíferas como também de flores, né? O pessoal que gosta dessa coisa ornamental. É, eu mesmo peguei um ipê uma vez lá, muito bonitinho. É, e gostaria de reforçar para o pessoal, né, isso que a Aline está falando, porque a gente está num ambiente, num momento do mundo que a gente está falando de COP30, enfim, de metas mesmo ambientais, e a nossa cidade não pode ficar de fora. Então, parabéns pelo trabalho, Aline.
21: Obrigada.
4: É, e Edson, vamos reforçar então esse convite para o pessoal. Domingo do Bem, que horas que a gente vai encontrar lá? E vamos trazer o pessoal para a ID.
1: Pessoal, pode chegar, nós vamos estar cedinho para organizar, mas o evento vai ser das 9 até o meio-dia. Vamos ter participação também do Recanto São Francisco, onde vai fazer também a adoção consciente, vai estar fazendo também o cadastro para castração gratuita. Vamos ter o pessoal da Unipinhal, que também vai estar fazendo a divulgação dos cursos e oferecendo vários serviços junto à comunidade. Vamos ter também a demonstração do pessoal do TG02061, que vai ajudar também no plantio. Vamos ter o apoio dos escoteiros, dos dois grupos de escoteiros da cidade, que vão estar lá com a gente também para poder falar a respeito de suas atividades.
4: Toda
1: e também ajudar.
4: Unida.
1: Então é uma forma da gente poder unir todo mundo para um propósito, além da solidariedade, também na preservação. Então a gente vai ter uma equipe muito boa para poder não só acolher, como também demonstrar. A gente vai ter a empresa A Reversa, que ela é responsável também pelo recolhimento do óleo usado, que vai estar falando a respeito dessa questão do processo reverso e orientando as pessoas da melhor forma possível para poder fazer o descarte correto das coisas. Então, domingo, às 9 horas da manhã, ao meio-dia, lá na rua Álvaro Corsi, número 235, no Jardim AID.
4: Maravilha, Edson. Fico muito feliz aqui com a sua presença sempre. Parabéns pelo trabalho também. Domingo do Bem já é uma tradição na nossa cidade. E todo mundo com esse propósito unido aí para ajudar tanto as pessoas, quanto os animais, quanto o meio ambiente. É, agradeço novamente a vocês pela entrevista. Muito obrigada.
1: Nós te agradecemos.
4: Obrigada. Nós vamos agora para a previsão do tempo. E já retornamos aqui com o nosso Jornal da Cidade.
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7: Olá, muito bom dia, amigos da Pinhal Rádio Clube.
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7: As temperaturas sobem mais nesta sexta-feira em todo o interior paulista. Com muito sol, as temperaturas passarão dos 30 graus com muita facilidade no norte e noroeste do estado de São Paulo, nas divisas do Mato Grosso do Sul e de Minas Gerais. Os termômetros poderão chegar até os 32 graus de máxima no meio da tarde. Já demais regiões paulistas também terão elevação da temperatura, exceção feita à faixa leste, que ainda continua sob a influência do ar frio que sopra do oceano em direção ao continente. Infiltração marítima que ainda manterá muitas nuvens entre capital, Vale do Paraíba, também Vale do Ribeira e principalmente ao longo da Serra do Mar e do litoral, com possibilidade de garoas de vez em quando nas encostas da serra pelos lados do mar e ainda na capital e na Grande São Paulo. Temperaturas que chegam aos 20 graus na capital, também no litoral, no Vale do Ribeira e no Vale do Paraíba. No interior do estado, o calor do norte e noroeste não se repete, 28 a 30 graus. Em Marília, Lins, Ourinhos, Assis e todo o Vale do Paranapanema, mesma condição em Barra Bonita, Bauru e Jaú. Campinas e Sorocaba, com 26 a 27 graus. Mesma condição em Araras e Casa Branca, 26 graus a 28 na região de Espírito Santo do Pinhal. Temperaturas mais elevadas, à tarde possibilidade de garoas um pouco mais intensas na Serra do Mar e suas proximidades invadindo a noite e no fim de semana, sábado de aproveitamento, no domingo ameaçado com chuva principalmente sobre o litoral. No interior do estado, pancadas isoladas podem acontecer sábado à tarde, também no domingo. 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
4: Tempo ensolarado aqui na cidade Rainha das Serras e em nossos estúdios estamos na faixa dos 22 graus.
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9: Rádio Clube informa a hora certa.
4: São 11 horas e 36 minutos.
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4: Bom, e dando sequência, nós vamos falar sobre as eleições 2026 aqui em Espírito Santo do Pinhal. E como muitos sabem, né, alguns locais de votação, como Cardeal Leme ou Almeida Vergueiro, foram modificados e transferidos aí para outra zona eleitoral. E atendendo a pedidos de ouvintes com dúvidas sobre essa questão, eu conversei com José Carlos, que é chefe do cartório eleitoral aqui de Espírito Santo do Pinhal, e vamos conferir essa entrevista na qual ele fala sobre essa questão da modificação e também sobre outras informações importantes para o eleitor no dia do pleito. Eleições 2026 aqui em Espírito Santo do Pinhal, e este ano temos algumas mudanças, inclusive em locais de votação, e sobre isso eu converso agora com José Carlos, que é chefe do cartório eleitoral aqui de Espírito Santo do Pinhal. Bom dia, José Carlos.
26: Bom dia, Rafaela. Bom dia, ouvintes da Pinhal Rádio Clube.
4: Recentemente foi realizada uma mudança nos locais de votação da nossa cidade e muitas pessoas ainda estão com dúvidas sobre isso. Então, conta pra gente quais os locais foram modificados.
26: Sim, tivemos mudanças em dois locais de votação em Espírito Santo do Pinhal. A primeira é relativa à Escola Cardeal Leme e a segunda relativa à Escola Almeida Vergueiro. Não tivemos qualquer alteração em relação aos demais locais de votação em Espírito Santo do Pinhal ou em Santo Antônio do Jardim.
4: José Carlos, quais os motivos para essa mudança?
26: Então, os eleitores têm comentado e nos perguntado, às vezes diretamente ou através de redes sociais, o porquê dessas mudanças. Alguns deles afirmam até que é somente para atrapalhar a vida das pessoas ou irritá-las, mas tais afirmações são absolutamente infundadas. Todas as sessões da Escola Cardeal Leme foram transferidas para o Bloco G da Unipinhal, a faculdade. Está lá no Jardim Universitário. O motivo principal é o fato de que a Escola Cardeal Leme está passando por uma reforma estrutural urgente e inadiável no prédio, que teve início em agosto e, segundo o cronograma prévio, deve durar em torno de 7 meses. Grande parte do prédio está isolada, portanto, por razões óbvias e insuperáveis, não seria possível mesmo realizar as eleições no local. Necessário destacar que a Escola Cardeal Leme atende cerca de 5 mil eleitores. Logo, não seria qualquer outro lugar senão a Unipinhal capaz de comportar um número tão expressivo de eleitores. A mudança, a princípio, ocorrerá para estas eleições, mas não está descartada a possibilidade de transferência definitiva, mas isso será decidido apenas após as eleições e também com a conclusão das reformas. também ocorreu uma transferência total, e nesse caso definitiva, das sessões da Escola Almeida Vergueiro para a Escola Álvares Florense, conhecida como Parcão. Como sabemos, a Escola Almeida Vergueiro é um dos locais de votação mais antigos do município, né? Muitos eleitores apreciam rever os amigos nos dias das votações, mas é um problema sério que nos é noticiado há muitos anos. O prédio da Escola Almeida Vergueiro, apesar de muito bem cuidado, tem uma arquitetura de um passado no qual não havia preocupação com a acessibilidade. Inclusive, já tivemos alguns acidentes naquela escola e muitas reclamações sobre a acessibilidade em todas as eleições. Assim, identificamos uma escola situada a duas quadras da Escola Almeida Vergueiro, que é o Álvares Florense, conhecida como Parcão, que fica atrás do ginásio poliesportivo central e tem um prédio totalmente acessível. E assim, como já informado, esta mudança foi realizada em caráter definitivo.
4: José Carlos, e hoje, quantas pessoas estão aptas a votar aqui em Espírito Santo do Pinhal e também em Santo Antônio do Jardim, já que o nosso cartório abrange as duas cidades?
26: Pelos dados de agosto de 2026, o eleitorado em Espírito Santo do Pinhal é de aproximadamente 31 mil eleitores e em Santo Antônio do Jardim é de aproximadamente 5.200 eleitores.
4: José Carlos, e como será o dia da votação e quais os horários da eleição?
26: No dia da votação, que é 4/10 para primeiro turno e 25/10 para um eventual segundo turno, os responsáveis pelos locais de votação e mesários chegarão aos locais de votação entre 6 e 7 horas e prepararão todas as sessões eleitorais para receber os eleitores. A votação terá início às 8 horas e se estenderá até às 17 horas. Concluída a votação, as urnas e documentos serão recolhidos e encaminhados ao cartório eleitoral para transmissão dos resultados e apuração. Acreditamos que entre 20 horas e 21 horas já tenhamos os resultados processados.
4: Quais os documentos que devem ser levados no dia?
26: Para votar, o eleitor deve levar consigo seu título de eleitor e um documento de identidade com foto. Para fins de votação, considera-se documento de identidade com foto RG, a Carteira Nacional de Identidade, a Carteira Nacional de Habilitação, passaporte, o e-título e as identidades profissionais reconhecidas por lei, como CRM, CREA, OAB, etc.
4: Por que é tão importante o cidadão estar em dia com a Justiça Eleitoral?
26: Como no Brasil o voto é obrigatório, a ausência injustificada implica em irregularidade no cadastro eleitoral. Isso pode refletir na posse de cargo público, matrícula em universidade, inscrição em programas governamentais e também no cadastro de pessoa física, o CPF.
4: Quais outras recomendações que a Justiça Eleitoral tem para esse pleito?
26: É muito importante que o eleitor observe que ele pode manifestar o seu interesse de voto desde que de forma individual e silenciosa. Assim, ele pode vestir uma camiseta, usar um boné, broche, bandeira, mas, como informado, de forma individual ou silenciosa, sob pena de, descumprindo essa regra, incidir em crime eleitoral. O eleitor deve levar consigo, além do título de eleitor e documento de identidade com foto, a colinha dos candidatos, para que não se confunda na hora do voto. Nesta eleição serão 6 votos. O primeiro é para deputado federal, com 4 números. O segundo é para deputado estadual, com 5 números. O terceiro para senador, com 3 números. O quarto para senador também, a segunda vaga, com 3 números. O quinto para governador, com 2 números. E o último, o sexto, para presidente, com 2 números. Para os eleitores que no dia da votação estejam fora do seu domicílio eleitoral, a justificativa de ausência pode ser feita através do aplicativo e-título, desde que baixado antes do dia das eleições, pois nesse dia não será possível baixar o aplicativo, ou comparecendo a qualquer local de votação, preenchendo o formulário de justificativa e apresentando em uma sessão eleitoral, juntamente com seu título de eleitor e documento de identidade com foto. Após o dia das votações, o eleitor pode apresentar justificativa em até 60 dias pelo portal do TSE, o sistema justificativa, que é o www.tse.jus.br. Nesse caso, ele deve esclarecer os motivos da falta e apresentar comprovantes, ou seja, documentos, que ratifiquem aí seus argumentos, né? Esse requerimento será apresentado ao juiz eleitoral temporal que poderá ou não aceitá-lo. Qualquer tempo, a pessoa poderá pagar a multa pela ausência à votação. O valor da multa é de R$ 3,51. E, neste caso, não há necessidade de apresentar a justificativa. Se o eleitor perdeu seu título e não sabe seu local de votação ou sessão eleitoral, pode comparecer ao cartório eleitoral e pedir uma segunda via impressa. Ele poderá obter esta informação também através do aplicativo e-título. E ainda é possível buscar essa informação no portal do TSE, www.tse.jus.br, opção autoatendimento eleitoral. E também é importante que o eleitor não deixe para se dirigir ao local de votação em momento muito próximo ao final desta, para evitar filas e contratempos.
4: Muito obrigada, José Carlos.
26: Em nome do cartório eleitoral de Espírito Santo Pinhal, do nosso juiz eleitoral, doutor Alexandre, eu agradeço a Pinhal Rádio Clube, ao Davilson e a você, Rafaela, por essa oportunidade de levar essas informações aos nossos eleitores. E desejo a todos uma excelente e calma votação.
4: Então vocês conferiram as informações sobre as eleições 2026 aqui em Espírito Santo do Pinhal. Agradeço novamente José Carlos, chefe do cartório eleitoral aqui de Espírito Santo do Pinhal. Oh, maravilha, é muito bom poder acompanhar aí as eleições, trazendo as principais informações para Pinhal. Então vocês puderam ver aí por que esses locais de votação foram então transferidos aí para a Unipinhal. Bom, gostaria aqui de trazer um lembrete a todos que neste sábado o Davilson estará entrevistando um psicólogo, né, a respeito do Setembro Amarelo. Trata-se do convidado Dr. José Ferreira, que estará aqui conosco, portanto, no especial de sábado, trazendo as informações sobre o Setembro Amarelo. Então, fica o convite para essa entrevista. E outra coisa que eu gostaria de pontuar aqui é que está acontecendo, né, desde as 9 horas da manhã, o Fórum do Café e do Vinho, lá na Estação Cultura, com a presença também dos representantes do CREA e de geólogos, enfim, engenheiros e pessoal da prefeitura, para falar também com os empresários do café e do vinho. E nós traremos as informações sobre como foi esse evento nas próximas edições aí do nosso jornal. Na segunda-feira a gente fala sobre isso. Mas dando sequência, vamos agora a um breve intervalo comercial e já retornamos com o nosso Jornal da Cidade, trazendo as notícias da polícia com o Johnny Laurindo.
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4: São 11 horas e 48 minutos.
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25: Muito bem. Espaço aberto para as informações da polícia. Os fatos que marcam o dia a dia de Espírito Santo do Pinhal e região. Muito obrigado pelo carinho da sua audiência e pela licença que você nos concede para chegarmos até a sua casa, ao seu trabalho, enfim, levarmos até você as principais informações da polícia. Olha, daqui a pouquinho, jovem é baleado após defender idoso em festa, e isso aconteceu em Jacutinga. Daqui a pouquinho eu vou falar sobre este assunto. Jovem é baleado após defender idoso em uma festa em Jacutinga. Daqui a pouquinho as informações sobre este caso. Olha, mais uma ocorrência registrada em Pinhal de violência contra a mulher, hein? Segundo as informações da Guarda Civil Municipal que atendeu a ocorrência, o fato foi registrado na manhã da última terça-feira. A GCM foi acionada para averiguação de uma possível ocorrência de violência doméstica após a solicitação, né, que uma moradora, na verdade, segundo ela, teria ouvido gritos de socorro provenientes do interior de uma residência. A equipe da Guarda Civil Municipal, composta pelo inspetor Ribeiro e os GCMs Vicente e Luciana, eles foram para o local imediatamente e lá eles constataram, né, conseguiram perceber uma discussão entre as partes e encontraram uma mulher apresentando ferimentos com sangramento na região da cabeça e ela relatou que teria sido agredida. Diante da situação, a Guarda Civil Municipal pediu apoio e conseguiram aí garantir a segurança dos envolvidos e dar continuidade ao atendimento. As partes foram encaminhadas ao pronto atendimento para avaliação médica e posteriormente levados para a delegacia, onde o delegado, ao analisar os fatos, determinou a prisão aí do indivíduo por violência doméstica com fundamento na Lei Maria da Penha, permanecendo mesmo à disposição da justiça. Então, em menos de 24 horas, foram dois casos graves aí de violência contra a mulher. Já falei bastante sobre este assunto aqui e na próxima semana vou abordar com mais profundidade essa situação. E a polícia tem trabalhado em vários casos, né, várias frentes, né, e as mulheres precisam realmente denunciar, né, casos de violência que, eu repito, começa lá atrás com agressão verbal, com empurrões e vai culminar aí, infelizmente, em casos graves, como nós vimos recentemente aqui na nossa cidade. Deixa eu falar aqui agora do mercado da Rose.

0: 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Seguindo com as informações, olha, é o seguinte, um jovem foi baleado ao defender um idoso em uma festa em Jacutinga. Segundo as informações, o rapaz tem 23 anos, ele foi baleado na madrugada de ontem no centro de Jacutinga. Ele contou para a polícia que saía da festa de aniversário da cidade quando, ao passar por uma barraca que vende lanches, viu que um homem de 30 anos discutia com um idoso. O rapaz teria entrado no meio da discussão para ajudar esse aposentado. No momento em que ele tinha aquela discussão, ele sofreu ameaças e nesse instante o suspeito saiu, entrou em uma caminhonete, subiu pela rua e momentos depois voltou com uma arma e começou a atirar contra a vítima, que foi atingida por 2 disparos no ombro. O jovem ferido foi levado para o pronto-socorro de Jacutinga. Ele permanece internado, aguardando cirurgia para a retirada dos projéteis que ficaram aí alojados no ombro. Não corre risco de morte, segundo a polícia. A vítima também está bem. Agora, o suspeito ainda não foi encontrado. A polícia faz buscas a fim de localizá-lo e efetuar a prisão. Pessoal, vou ficando por aqui. Eu volto na segunda-feira com as informações da polícia. Um abraço a todos, obrigado pelo carinho e até lá.
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3: Então, vamos chegando ao fim do nosso Jornal da Cidade, agradecendo a todos os nossos ouvintes que nos acompanham sempre, tanto pelo rádio quanto pelas redes sociais. Sábado, então, com o Davilson falando sobre Setembro Amarelo. E é isso. Um bom final de semana a todos. Até a próxima.
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7: A

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Louvado seja nosso Senhor Jesus Cristo, para sempre seja louvado. Glória ao Pai, ao Filho e ao Espírito Santo, como era no princípio, agora e sempre. Amém. Pelo sinal da Santa Cruz, livrai-nos Deus nosso Senhor dos nossos inimigos, em nome do Pai, do Filho e do Espírito Santo. Amém. Boa tarde, povo de Deus. Mais uma vez estamos aqui na tua casa, na tua vida, no teu carro, na tua roça, na tua empresa, levando palavra de esperança, levando palavra de vida. E o Senhor sempre está conosco e age em nossa vida. Vamos rezar, colocando nossas intenções, cumprindo a palavra de Deus que diz: onde dois ou três estiverem reunidos em meu nome, eu estou no meio deles. E nós somos muito mais que dois ou três. O anjo do Senhor anunciou a Maria, e ela concebeu do Espírito Santo. Ave Maria, cheia de graça, o Senhor é convosco. Bendita sois vós entre as mulheres, e bendito é o fruto do vosso ventre, Jesus. Santa Maria, Mãe de Deus, rogai por nós, pecadores, agora e na hora de nossa morte. Amém. Eis aqui a escrava do Senhor, faça-se em mim segundo a vossa palavra. Ave Maria, cheia de graça, o Senhor é convosco. Bendita sois vós entre as mulheres, e bendito é o fruto do vosso ventre, Jesus. Santa Maria, Mãe de Deus, rogai por nós, pecadores, agora e na hora de nossa morte. Amém. E o Verbo se fez carne e habitou entre nós. Ave Maria, cheia de graça, o Senhor é convosco. Bendita sois vós entre as mulheres, e bendito é o fruto do vosso ventre, Jesus. Santa Maria, Mãe de Deus, rogai por nós, pecadores, agora e na hora de nossa morte. Amém. Rogai por nós, Santa Mãe de Deus, para que sejamos dignos das promessas de Cristo. Oremos. Infundi, Senhor, vos rogamos a vossa graça em nossos corações, para que, conhecendo pela anunciação do anjo a encarnação de Jesus Cristo, vosso Filho, cheguemos por sua paixão e morte na cruz à glória da ressurreição da carne, pelo mesmo Cristo que é Senhor nosso. Amém. Vamos ouvir o evangelho deste dia, o que o Senhor nos fala. O Senhor esteja convosco, Ele está no meio de nós. O Evangelho é de Jesus Cristo, narrado por São Lucas. Glória a vós, Senhor. Naquele tempo, Jesus andava por cidades e povoados, pregando e anunciando a boa nova do reino de Deus. Os doze ainda iam com ele, e também algumas mulheres que haviam sido curadas de maus espíritos e doenças. Maria, chamada Madalena, da qual tinha saído sete demônios; Joana, mulher de Cusa, alto funcionário de Herodes; Susana e várias outras mulheres que ajudavam a Jesus e aos discípulos com os bens que possuíam. Palavra da salvação, glória a vós, Senhor. Muito bem, irmãos e irmãs. Ora, Jesus sempre tem a sua companhia. Além dos discípulos, tem as discípulas, né? Ou seja, aquelas que o seguiam, sempre as mulheres que ali, cumprindo o seu papel de zelo na igreja e também de palavra na igreja. A igreja sempre manteve cada coisa no seu lugar, mas assim, um zelo gigantesco pelas mulheres, né? Quantas mulheres de alto nível, de importância também tivemos na igreja: as santas, as doutoras, né? As beatas. E quantas mulheres ainda continuam, mesmo não estando nos altares, continua a servir a Deus com alegria e levando a palavra de Deus adiante, né? Não é necessário, pelo que se pensa, serem sacerdotes ou sacerdotisas, mas elas têm o seu papel fundamental, porque a igreja cresce em cima delas. Começa com Maria Santíssima. Maria Santíssima teve seu papel fundamental e a igreja a honra com muita dignidade como mãe do Salvador. E aí vem as santas, né? Um exemplo: Santa Teresa d'Ávila, Santa Catarina de Sena, né? E quantas outras milhares e milhares de mulheres que deram a sua vida por causa de Jesus e deram a sua vida por causa do Evangelho. Quantas se encontraram? No caso de Madalena, foi a primeira a ver Jesus ressuscitado, né? Ela que anunciou aos discípulos que Jesus estava ressuscitado. Então,
ela teve um papel fundamental ali naquele momento da ressurreição, no momento do anúncio. E daí por diante, tantas mulheres com o seu papel fundamental, que mantém a igreja viva e que mantém a igreja em pé, né? Então, nossa alegria e nossa gratidão a todas as mulheres que de alguma forma servem a Deus e de alguma forma põe sua vida, sua palavra, seu comportamento à disposição do Senhor, com a sua riqueza de diversidade. Então, que Deus possa colocar a mão sobre as mulheres e dar saúde, e termos a certeza que há lugares para as mulheres e há lugar para os homens. Sempre há lugar para aqueles que amam a Deus, sempre tem um espaço para aqueles que amam o Senhor. Vamos ouvir uma música e já voltamos.

Muito bem, povo de Deus. Vamos lembrando o nosso recadinho. Hoje nós temos missa na zona rural e final de semana Santas Missas Cotidianas. Vamos participar com fé e com devoção das Santas Missas. Não deixe de ir à missa. É preceito participarmos das missas no final de semana, das Eucaristias no final de semana. Receber a comunhão da palavra, receber a comunhão da Eucaristia e nos sentirmos comunidade, povo de Deus a caminho do céu. Três coisas importantíssimas para a nossa vida, tá? Então, vá lá na sua paróquia, vá onde você quiser, mas vá e participe. Não deixe de receber a palavra do final de semana para a tua vida. Não deixe de receber a Santa Eucaristia, que é Jesus presente em nosso meio. E não deixe de viver a vida de comunidade, tá bom? Final de semana está aí. Que seja de momento de privilégio de estarmos com Deus. Um final de semana sem Deus, final de semana sem Deus é uma semana sem a graça de Deus, tá? Então vamos receber a Eucaristia, tá bom? E participar. Quero lembrar também que no dia 27, domingo da semana que vem, nós vamos ter umas 6 horas da tarde, saindo da igreja de Pantaleão, a procissão com o senhor bispo, lá para a entronização da devoção de Nossa Senhora do Café, tá bom? Então, todos aí tem os cafeicultores, todas as pessoas que têm aí sua plantaçãozinha, plantação zona de café. Então, é convidado no domingo, dia 27, 6 horas da tarde, lá na Pantaleão, reunir lá e nós sairemos em procissão com a imagem de Nossa Senhora do Café até a Matriz do Divino e lá encerraremos com a Santa Missa, com a presença do senhor bispo. Tá bom? Então vamos participar com alegria desse momento festivo também de devoção. Tá certo? É isso aí. Vamos pedir a bênção. O Senhor esteja convosco, Ele está no meio de nós. Abençoe essa água a vossa criatura e todos aqueles que beberem dessa água. Sejam purificados, santificados e curados de todas as doenças do corpo, da alma e do espírito. Pela intercessão de Nossa Senhora Aparecida, Beato Padonizete. Em nome do Pai, do Filho e do Espírito Santo. Amém. Uma santa tarde. Muito obrigado pela tua audiência e até segunda-feira, se Deus quiser.

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0: Oi, cheguei carinhosamente. Boa tarde, Espírito Santo do Pinhal. Boa tarde para toda a região, para o leste paulista, sul das Minas Gerais. Para você na 102,1 FM, para Campinas e região, Ribeirão Preto e região, Santa Rita do Passa Quatro e região, onde chega o som da 102,1 FM. Ou Rádios Net para o Brasil e para todo mundo. Eu abraço no Japão para Juliana Cavati, minha querida amiga Juliana. Um abraço, Ju. Estamos com saudades, hein? Bem, hoje então estamos finalizando a semana. Hoje é sexta-feira. Hoje é 18 de setembro. Dia de sol. Vamos ver mais tarde o que o São Pedro vai arrumar para nós, né? Se vai deixar o céu bonito com calor ou se vai mandar chuva, né? Mas São Pedro sabe o que faz, né, Pedrão? Isso aí. Bem, eu estou aqui com o meu amigo Diego Perina. Boa tarde, Dieguito. Tudo bem, querido? Prazer revê-lo novamente, hein? Tá bom? E com você, do outro lado do rádio. Começando aqui o Alô Pinhal desta sexta-feira.
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0: O início do Alô Pinhal desta sexta-feira vai para você como eu estou sofrendo pela perda de dois queridos amigos.

Deus, meu Deus. Foi com muita tristeza que recebi, na metade da tarde desta quinta-feira, a perda, o falecimento de dois queridos amigos, o Oswaldo Júlio Visque e o Antônio Osório Neto, o neto da Enza Turismo. Foi para mim um momento de muita tristeza pela amizade que nos unia de longa data. Agora, mais calmo, pego na caneta para escrever esta mensagem com honestidade e com profunda afeição que nos unia em vida. Queridos amigos e família do Oswaldo Júlio Visque e do Antônio Osório Neto, a dor que fica é sempre maior dos que partem, porque é sempre maior, porque se Deus os levou no dia de ontem, foi para que eles compartilhem o Éden Eterno. Acreditando nisso e conformados, só podemos dar continuidade naquilo que eles nos deixaram. Vamos pedir a Deus que os recebam de braços abertos e redobramos as nossas forças para continuarmos nas obras que eles começaram. Vão em paz, meus queridos amigos, Oswaldo Júlio Visque e Antônio Osório Neto.

Bem, depois dessa singela homenagem para esses dois queridos amigos que eu perdi ontem, né? Perdas irreparáveis. Oswaldo Júlio Visca, amigo de longa data, e também o meu amigo Neto, dono da Enza. E que as famílias tenham conforto e rezem por eles, pois eles estão já nos braços de Deus. Oswaldo Júlio Visca e meu amigo Antônio Osório Neto. Fiquem em paz aonde vocês estiverem. Bem, então vamos iniciar o Alô Pinhal musicalmente nesta sexta-feira, da Itália, Sérgio Endrigo, Ana Maria. Depois, duas grandes saudades, os dois já se foram, né? Andy Gibb, irmão dos Bee Gees, e Olivia Newton-John, com Hatred Love On Me.

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2: Atenção, documento perdido. Foi perdido ontem, dia 17, uma carteira de couro, de cor preta, entre o trajeto da Selegato Autopeças até a Vila São Pedro, com documentos e cartões em nome de Sérgio de França. Sérgio de França, o nome que estavam os documentos. Quem encontrou, por gentileza, ligar ou mandar uma mensagem para o DDD 62 99835-5743. DDD 62 99835-5743. Agradece quem der notícias.
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6: Quase 920 mil brasileiros que vivem no exterior estão aptos a votar nas eleições 2026. O número representa um aumento de 32% em relação à eleição presidencial de 2022 e é quase 3 vezes maior que o registrado há 10 anos. Fora do Brasil, a votação é exclusiva para presidente e vice-presidente da República. Ao todo, serão instaladas sessões eleitorais em 186 cidades, principalmente nos Estados Unidos, Portugal, Japão e Reino Unido. E para garantir a participação desse eleitorado, a Justiça Eleitoral prepara uma estrutura especial. O presidente do Tribunal Superior Eleitoral, ministro Cássio Nunes Marques, fala da importância da participação de todos.
7: Vamos trabalhar diuturnamente para garantir que cada eleitora e cada eleitor possa, de voz própria, definir os rumos do país nos próximos 4 anos. Há poucos dias do início de uma nova eleição, é importante também recordar aquilo que verdadeiramente está em jogo. Está chegando o momento em que todas as instituições brasileiras se curvarão à soberania popular.
6: Portugal está entre os países com maior concentração de eleitores brasileiros. Em Lisboa, o cônsul-geral do Brasil, Alessandro Candeias, fala sobre a expectativa para a votação e a participação dos brasileiros que vivem no país.
8: Há toda uma rede de entidades portuguesas que estão colaborando com o consulado do Brasil e com a embaixada do Brasil para garantir o conforto, a fluidez.

0: e a segurança do eleitor.
1: A maior parte dos locais terá votação por meio da urna eletrônica. Em 28 cidades, porém, ainda será utilizado o sistema manual. O perfil do eleitorado brasileiro no exterior também chama atenção. 57% são mulheres e 43% homens. Quem estiver apenas viajando para fora do país no dia da eleição e não puder votar, deverá justificar a ausência pelo aplicativo e-título ou em locais que tenham urna eletrônica. A agência Rádio Web, produção e reportagem, Gilmar Prete.
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3: São 14 horas mais 4 minutos. Eu vou tocar aqui pela primeira vez no Alô Pinhal esta canção, que é da EMAI de Hong Kong. Na época, eu estava na gravadora Odeon, na parte de divulgação, quando esta canção foi lançada. É tema do filme Um Homem Chamado Bruce Lee. Bruce Lee, um mestre das lutas marciais, que faleceu após na montagem do filme. Ele sofreu uma queda durante a filmagem e faleceu. E o mundo perdeu o grande mestre das lutas marciais, Bruce Lee. Tema do filme Um Homem Chamado Bruce Lee, com Grace Rivera e Luiz Castro. A música muito linda, que eu fiz parte da divulgação desta música em 77, na Odeon. Tema do filme Um Homem Chamado Bruce Lee, Eve A Strong Man. E depois, homenagem para Clara Nunes. Que saudades da Clarinha, que era também da Odeon. A Marrom Alcione gravou esta canção em homenagem à saudosa Clara Nunes, que nos deixou em 1983, após um choque anafilático durante uma cirurgia de varizes. Um ser de luz. E a Clarinha era um ser de luz.

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2: 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Bem, agora aqui no Alô Pinhal tem Petula Clark, a cantora inglesa Sir Petula Clark, pois ela foi condecorada pela Rainha Elizabeth da Inglaterra. This Is My Song, música muito bonita que foi gravada pela Petula Clark. Depois, Walter Franco, gosto mais dessa música, viu? Conhece? Serra do Luar, essa música é lindíssima, vocês vão gostar de ouvir.

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1: E o meu alô final aqui no programa de hoje para o meu amigo Beto Pizzi e para os demais amigos da praça. Um grande abraço para vocês, um ótimo final de semana. E hoje ficamos por aqui. Eu desejo a todos um lindo final de semana. Segunda-feira, a partir das 12h40, a gente volta aqui ao vivo para mais um Alô Pinhal. Fiquem com Deus. Até segunda-feira. Fui!
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Boa tarde, ouvintes da Nova Clube do programa Alô Pinhal. Chegou a hora da palavra amiga. Vamos formar a nossa grande corrente de fé ecumênica. É o momento da palavra amiga. É o momento em que católicos, espíritas, evangélicos, enfim, todas as pessoas de todas as raças e credos que se unem como filhos de Deus que são e pedem ao Pai as bênçãos da compreensão, do entendimento, da tolerância e do amor. Esse é o momento em que as pessoas de fé enchem seus copos de água, sabendo que essa água, que é a fonte da vida durante a oração, será fluidificada e há de se transformar num remédio para os males do corpo e da alma. Porque disse Jesus: onde estiverem duas ou mais pessoas reunidas no meu nome, lá eu estarei. Neste momento, Senhor, permita que os mensageiros de Deus estejam fluidificando a água na casa de cada um dos nossos ouvintes, nos hospitais. Esteja ela num copo, numa caneca ou mesmo numa garrafa. Permita que os vossos mensageiros possam depositar nessa água uma gotinha de luz, capaz de curar o sofrimento, a angústia e diminuir a dor. Sabemos, Jesus, que a verdadeira vida é a espiritual e que algumas doenças, porque resultantes da lei da causa e do efeito, ainda não podem ser curadas nesta existência. Senhor, dê a cada um de nós a capacidade para mudar aquilo que for possível de ser mudado, e a resignação para compreendermos o que não pode ser, e a sabedoria necessária para distinguirmos um do outro. Afinal, se o seu corpo padece, é para que o espírito imortal deixe na terra suas dificuldades e prossiga em melhores condições para a vida eterna. Senhor, dê a todos, sem exceção, a certeza de que, se estamos juntos nesta jornada, é para alcançarmos melhor a vida espiritual, onde um dia estaremos todos, dando cumprimento à promessa vossa, longe de todas as doenças e da morte, porquanto todas essas coisas já serão passadas. E você sabe, na medida que o ser humano vai avançando através do seu conhecimento, através da sabedoria, ele vai aprimorando toda a sua gama de conhecimentos e, conclusivamente, também de medicamentos. E daí as curas vão acontecendo. Uma ou outra pode acontecer, sim, através da oração, através da sua capacidade de receber essa cura. Não é pensar que alguém vai fazer assim com o dedo e, de repente, de uma hora para outra, vai resolver o problema. Não é assim, mas depende de ter a competência para se obter essa cura. Agora, você não pode deixar de acreditar, não pode deixar de pedir, porque, afinal de contas, nem sempre a gente obtém tudo aquilo que se pede a Deus. Mas o importante é saber que existe essa competência, que existe essa capacidade. É preciso só acreditar e ter fé.

Deus nosso Pai, que sois todo poder e bondade, dai a força àquele que passa pela provação, dai a luz àquele que procura pela verdade, põe no coração do homem a compaixão e a verdade. Deus, dai ao viajante a estrela guia, ao aflito a consolação e ao doente o repouso e a cura, se possível for. Senhor, que vossa bondade se estenda sobre tudo que criaste. Piedade, Senhor, para aqueles que vós não conhecem. Esperança para aqueles que sofrem. Que vossa bondade permita aos Espíritos Consoladores derramarem por toda parte a paz, a esperança e a fé. Deus, um raio, uma faísca do vosso amor pode iluminar a terra. Deixai-nos beber das fontes de vossa bondade fecunda e infinita, e todas as nossas lágrimas secarão, todas as nossas dores se acalmarão. Um só coração, um só pensamento subirá até vós como um grito de reconhecimento e amor. Como Moisés sobre a montanha, nós vos esperamos com os braços abertos. Ó bondade, ó beleza, ó perfeição. E queremos de alguma forma merecer a vossa misericórdia. Deus, dai-nos a força para ajudarmos no progresso a fim de subirmos até vós. Dai-nos a caridade pura, dai-nos a fé e a razão. E finalmente, Senhor, dai-nos a simplicidade que fará das nossas almas o espelho onde se deve refletir somente a vossa santa imagem.

Pai nosso que estais nos céus, santificado seja o vosso nome, venha a nós o vosso reino, seja feita a vossa vontade, assim na terra como no céu. O pão nosso de cada dia nos dai hoje, perdoai as nossas ofensas, assim como nós perdoamos aqueles que nos ofenderam. Mas não nos deixeis cair em tentação, mas livrai-nos de todo mal, porque teu é o poder, e tu, Senhor, é a glória por todos os séculos e séculos. Amém.

meu Deus, ajuda-me a dizer a palavra da verdade na cara dos fortes e a não mentir para obter o aplauso dos débeis. Se me dás dinheiro, não tomes a minha felicidade. E se me dás forças, não tires o meu raciocínio. Se me dás êxito, não me tires a humildade. Se me dás humildade, não tires a minha dignidade. Ajuda-me a conhecer a outra face da realidade. E não me deixes acusar os meus adversários, apodando os traidores, porque eles não partilham o meu critério. Ensina-me a amar os outros como amo a mim mesmo, e a julgar-me como faço com os outros. Não me deixes embriagar com o êxito, quando não consigo nem a desesperar, quando fracasso. Sobretudo, faz-me sempre recordar que o fracasso é a prova ante do êxito. Ensina-me que a tolerância é o mais alto degrau da força e que o desejo de vingança é a primeira manifestação da debilidade. Se me despojas do dinheiro, deixa-me a esperança. Se me despojas de êxito, deixa-me a força de vontade para vencer o fracasso. Se me despojas o dom da saúde, deixa-me a graça da fé. Se causo dano a alguém, dá-me a força da desculpa. E se alguém me causa dano, dá-me a força do perdão e da clemência. Meu Deus, se me esquecer de ti, tu não esqueças de mim. Amém. Mahatma Gandhi.

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1: 14 horas e 30.

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0: conectado com você, sintonizado com o mundo. Olá, pessoas maravilhosas do meu coração. Uma excelente e incrível tarde para você que sintoniza as suas YD999. Essa é a Clube FM, operando em 102,1 MHz, sexta-feira. E você ligado na programação Tarde Mix comigo. Um prazer enorme estar de volta por aqui. Diego Perina, seguindo até às 5, deixando a sua tarde ainda mais do que essencial. Agora 2h41, sejam bem-vindos. Um prazer enorme ter a sua companhia por aqui, ouvindo Village People com San Francisco.
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ligado na sintonia mais vibrante do seu rádio. Faltando um minuto para as 3 horas da tarde, você ouviu aqui comigo o som de Snap com Rhythmin is the Dancer. O som das discotecas passando por aqui também para abrilhantar e já embalar o seu final de semana, de volta ao ano de 1992. E antes também o som de

0: O tempo não para. Essa veio do ano de 1988. Aquele finalzão de semana totalmente incrível para você que segue em sintonia, para você que segue ligado, vidrado, curtindo e acompanhando a nossa programação. 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
4: As temperaturas sobem mais nesta sexta-feira em todo o interior paulista. Com muito sol, as temperaturas passarão dos 30 graus com muita facilidade no norte e noroeste do estado de São Paulo, nas divisas do Mato Grosso do Sul e de Minas Gerais. Os termômetros poderão chegar até os 32 graus de máxima no meio da tarde. Já demais regiões paulistas também terão elevação da temperatura, exceção feita à faixa leste, que ainda continua sob a influência do ar frio que sopra do oceano em direção ao continente. Infiltração marítima que ainda manterá muitas nuvens entre capital, Vale do Paraíba, também Vale do Ribeira e principalmente ao longo da Serra do Mar e do litoral, com possibilidade de garoas de vez em quando nas encostas da serra pelos lados do mar e ainda na capital e na Grande São Paulo. Temperaturas que chegam aos 20 graus na capital, também no litoral, no Vale do Ribeira e no Vale do Paraíba. No interior do estado, o calor do norte e noroeste não se repete. 28 a 30 graus em Barilha, Lins, Ourinhos, Assis e todo o Vale do Paranapanema. Mesma condição em Barra Bonita, Bauru e Jaú. Campinas e Sorocaba, com 26 a 27 graus. Mesma condição em Araras e Casa Branca, 26 graus a 28 na região de Espírito Santo do Pinhal. Temperaturas mais elevadas à tarde, possibilidade de garoas um pouco mais intensas na Serra do Mar e suas proximidades invadindo a noite. E no fim de semana, sábado de aproveitamento, no domingo ameaçado com chuva, principalmente sobre o litoral. No interior do estado, pancadas isoladas podem acontecer sábado à tarde, também no domingo. 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
16: Agora 3:08.
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Do Ricardo, por aqui na sua Tarde Mix, o som do grande maestro Tim Maia, Não Me Iludo Mais, essa veio do ano de 1995, e antes também ouvimos por aqui o som de Sheila com Be Devotion, Spencer, a melhor companhia sempre pra você, finalzinho do ano de 1979, né, finalzinho dos anos 70, essa daí, sempre a melhor companhia pra você, 3:30. Na programação que te faz recordar muito mais, deixando a sua tarde ainda mais do que gostosa, ainda mais do que especial, com a melhor companhia, a melhor sintonia no ar, destacando os grandes sucessos de todas as épocas e nos mais variados estilos para você sempre aqui, juntinho com a gente através dos 102,1 da sua Clube FM, você ligado em casa, no trabalho, você por toda a região, que prazer enorme ter o seu carinho, é poder dividir aqui a este momento com a sua tão doce sintonia. 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

0: FM, você ouviu Bruno Mars com The Lay Song, e tivemos por aqui também Right Said Fred com Don't Talk, Just Kiss pra você. 4 em 1, ótima tarde pra você que segue na sintonia mais vibrante do seu rádio. Essa é a sua Clube FM Tarde Mix com você. Um prazer ter a sua linda companhia.
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4: Agora eu recebo em nossos estúdios as representantes do CCZ, o Centro de Controle de Zoonoses, sobre a dengue.
5: Então a gente quer alertar a população, não deixar a água parada, não deixar pneus expostos, né? Não deixar os vasos de plantas que ficam pratinho, é os lugares que eles gostam de ficar porque tem sombra e a água é fresquinha. Então vamos evitar, porque se a gente não eliminar os criadouros, a gente sempre vai ter a dengue.
4: Então quais são os sintomas de dengue? Se a pessoa tiver para procurar a unidade básica de saúde ou
5: o
4: PA?
5: Também, o pronto atendimento, né? Então, o que a pessoa sente? O início é uma dor de cabeça, aí vem o mal-estar, a pessoa sente fraqueza, perde o apetite, tem febre também, ó, uma febre mais leve, mais de 38 graus, né? Então, a pessoa tem que fazer um teste para saber se está com dengue ou não.
4: Então, se dirigir à unidade básica de saúde, qualquer desses sintomas que tiver combinados, então pode ser sintoma de dengue. Ficar de olho sempre nos quintais, também dentro de casa, né,
5: Luzinho? Sim, porque muita gente, né, tem geladeira que tem uma, atrás da geladeira, ela tem uma caixinha. Atrás da geladeira acumula água que desce do freezer. Então ali é um lugar próprio para criar um mosquito, os ralinhos também.
4: Piscinas.
5: Piscinas,
4: também.
5: Né?
4: Bom, então fica o alerta de dengue, né, que é um alerta que a gente sempre faz aqui.
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7: 4 horas, 7 minutos.
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0: Linda tarde para você que segue na sintonia mais vibrante do seu rádio. Você está com a nossa programação Tarde Mix no ar. Por aqui, 4:30. E você ouviu juntinho comigo o som de Madonna com Cherish. Voltamos ao ano de 1989. E antes também passou por aqui o som de Legião Urbana. Por enquanto, essa já de 84. Sempre a melhor sintonia para os melhores ouvintes. Que bom poder dividir a nossa tarde com você. Você aí na sua sexta-feira, já em clima de final de semana, conferindo a alegria, o alto astral total, a boa vibração, as melhores energias tomando conta do seu rádio. E falando nisso, hoje é dia de sorteio, viu? É isso mesmo. Você que sempre participa ao decorrer de toda a semana, seja ligando, seja aqui mandando aquele recado pra lá de essencial, você então estará concorrendo a uma deliciosa pizza com o apoio total do Supermercados Cubatão. Continua sendo sempre o campeão de preços baixos aqui de nossa cidade. Tá certo? Através do 19-3651-4444, você participa e automaticamente já está concorrendo também. Tá certo? É daqui a um pouquinho, torcendo pra você aí ser o grande sortudo da semana. Certinho? Grande abraço pra você. Aquele finalzão de semana totalmente incrível, do jeitinho que você merece. Aqui sempre, na melhor.
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0: 4:34 agora.
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Onde não shoes passando por aqui em nossa programação com I Can Wait. E o War também passou por aqui. You Got the Power. 5 minutos para as 5 horas da tarde. É chegado aquele momento mais aguardado, mais esperado para você aí

Tá em mãos, e o grande sortudo desta semana foi diretamente pra você. Parabéns pra querida amiga Rosângela Tavolaro. Tá aí, parabéns, querida amiga Rosângela, você foi a sortuda desta semana e acaba de faturar aí uma deliciosa pizza, tá bom, querida? Lembro que você tem uma semana para estar retirando aqui o seu Vale Brinde, podendo passar já a partir de amanhã aqui em nossos estúdios, tá certo? Parabéns, que possa aproveitar com bastante coisa boa, tá bom? Você aí não fique triste e nem tão um pouco chateado, semana que vem tem sorteio novamente e claro que você aí poderá ser o contemplado e eu estou torcendo para isso, tá ok? Olha, gente, eu vou ficando por aqui. Diego Perina se despedindo, agradecendo demais o enorme carinho da sua linda e especial companhia, prometendo estar de volta na segunda-feira a partir de 2h40 para mais uma programação Tarde Mix, sempre através dos 102,1 MHz da sua Clube FM, tá bom? Um ótimo final de semana para você. Eu desejo um sábado incrível, um excelente domingo, que você aproveite e que você possa, acima de tudo, ser e estar feliz, tá bom? Beijo grande, eu deixo a minha última, o som de Marcos Valle com Estrelara. Lindo final de semana. Valeu, bonitinha. Valeu, bonitão. Tô indo nessa, hein? Fui!

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3: E atenção, os motoristas terão prazo maior para renovar a CNH vencida entre junho e dezembro deste ano. Saiba mais detalhes com a matéria.
4: Motoristas com a Carteira Nacional de Habilitação vencida entre os dias 5 de junho e 8 de dezembro de 2026 ganharam mais tempo para regularizar o documento. A medida foi aprovada pelo Conselho Nacional de Trânsito, o CONTRAN, e estende a validade dessas habilitações até 9 de dezembro deste ano. Conforme as regras, após o dia 9 de dezembro, quando a habilitação então de fato vence, os condutores beneficiados ainda têm o prazo de 30 dias para providenciar a renovação da habilitação. A regra vale também para autorização para conduzir ciclomotor. Segundo a determinação, os condutores contemplados não precisam solicitar nenhum procedimento adicional, nem emitir um novo documento para ter direito à prorrogação. Os órgãos de fiscalização deverão considerar automaticamente a extensão da validade. Mas atenção, a medida não se aplica a motoristas com o direito de dirigir suspenso ou cassado. Vale lembrar que a decisão ocorre em meio à implementação do programa CNH do Brasil, que alterou procedimentos para emissão e renovação da carteira de motorista. De acordo com dados do Ministério dos Transportes, mais de 2 milhões de novos condutores foram habilitados nos primeiros 9 meses do programa. Os dados também mostram crescimento no número de pedidos para obtenção da primeira habilitação. Em 2026, foram registrados 7 milhões e 300 mil requerimentos, contra 2 milhões e 300 mil no mesmo período do ano passado. Entre as mudanças implementadas estão a ampliação dos serviços digitais, a oferta gratuita de cursos teóricos em plataforma online e a alteração nas regras para aulas práticas de direção. Da Rádio 2, Milena Abreu.
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2: 17:16.
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seja bem-vindo aqui na Rádio Grupo FM 102,1, Rádio Grupo, né? É a rádio da cidade Espírito Santo Piauí, a rádio do povo. Já está no ar o programa Coração Sertanejo, apresentação minha, né? Antônio Carlos, junto com você até às 19 horas com a boa música sertaneja, músicas do passado no presente, hein? Vale a pena ouvir de novo, são músicas, sucessos para você matar a saudade, hein? É coisa boa, né? Coisas lá do passado, hein? Vamos tocar um pouquinho de cada um, né? É isso aí, tá? Olha, a gente começa por aqui, mandando aquele alôzão, né? Aquele super alô pro pessoal das fazendas, do sítio da chácara, meu amigo, minha amiga, você que tá na sintonia, você que acompanha a gente pelo rádio aí, né? Pela internet, aí pelo celular, né? É, obrigado pela sintonia, grandes amigos da fazenda, do sítio da chácara, meu amigo. Uma boa tarde para vocês todos aí, que Deus abençoe vocês, hein? Tudo de bom para vocês, que abençoe vocês e seu trabalho também, né? Aí no sítio, na chácara, onde quer que você esteja, tudo de bom para você, hein? Uma ótima tarde. Vamos até às 19 horas com aquele modão de qualidade para você matar saudade. E falei matar a saudade, a gente vai mandando aqui, vamos mandar mano, é, vamos aqui atendendo o nosso amigo João Carlos, né? Alô, João, tô chegando aqui por aqui, viu, João? Um abraço pro João, hein? João Carlos é o nosso ouvinte também lá no Jardim Auri, né? Tá ouvindo a gente, tá? Obrigado pela audiência, viu? Obrigado pela companhia, uma ótima tarde pra você, meu amigo João Carlos, aí do Jardim Auri, hein? Ele pediu aqui com Creito e Camargo, né? Pense com o coração. Então vamos lá, atendendo o pedido do João Carlos aí, lá do Jardim Auri, vamos lá, então pense com o coração, com o Creito e Camargo. Já está no ar aí o Coração Sertanejo com a boa música sertaneja. Aumente o volume aí que a moda é boa, viu? Vamos lá então com mais esse sucesso aí de qualidade.

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1: 17 horas e 28 minutos.
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Olá, gente, amiga, estou por aqui na Rádio Clube, né? FM 102,1, a Rádio do Povo. Estamos aí com o nosso Seu Coração Sertanejo, né? Tocando os modão aí, né? Mandando modão pro pessoal que tá ouvindo a gente. É, o pessoal que gosta da boa música sertaneja. O pessoal, né? Igual o nosso amigo falou ontem, né? Música pra quem é vacinado. Nosso amigo lá que falou ontem pra mim, que é o Dito Mofardini lá, né? Essas modão aqui pro pessoal, pro povo que é vacinado, né? Então, um abraço pra todos aí, tá? Ao pessoal que gosta da boa música sertaneja. Você, meu amigo, homem do campo, né? Homem da lavoura aí, do sertão, né? Homem da fazenda, do sítio, da chácara, meu amigo. É isso daí, né? Eles que mandam alimentação pra cidade aqui, né? Então, tem que agradecer a todo o pessoal aí, tá? Esses modão aí são as letras bonitas, né? A música tem história, né? As músicas que tem começo, meio e fim, são músicas do passado, do presente, músicas que até hoje tá tocando por aqui, né? É, música aí que marcaram a história, né? No rádio e no seu coração, né? É isso aí. A gente manda um abraço pro pessoal que tá ouvindo a gente, pessoal que gosta também, né? Que tá sintonizando a gente. O pessoal lá da Vila Madruga, né? O pessoal que tá na sintonia. Obrigado, gente, a todos os amigos aí da Vila Madruga, ao pessoal que tá sintonizado na gente, hein? Agradeço pela preferência, tá? Mandando alô também pra quem mais? Pro pessoal também da Vila Roseli, né? A Cido, Armindo, a todo o pessoal que tá ouvindo a gente, hein? A gente agradece pela preferência aí. A você que está sintonizado, você que está ligado na Rádio Clube, na FM 102,1, a Rádio do Povo, né? Entendeu, nosso amigo, né? É Joel Montanha, né? Alô, Joel, como é que você tá? Tudo certinho por aí? Tá chovendo aí, não? Tá caindo água? Tá bom. Um abraço pro nosso amigo Joel Montanha, que tá na sintonia da gente, acompanhando a gente todo dia aí, lá na rua Vereador Estevam Felipe. Tá ele, o pessoal lá, tá tudo sintonizado, né? Um abraço pra você, tudo. Uma ótima tarde aí, que Deus abençoe você, viu, meu amigo? Obrigado pela sintonia. Pediu pra gente que com Trio Parada Dura, né? Me mata de uma vez, né? Então, bora lá então com mais esse sucesso aí. Essa aqui vai especialmente pro nosso amigo Joel Montanha. E oferece também pra todo o povão, hein? Pro pessoal e o povão que gosta da boa música sertaneja, né? Alô, meu povo! É nós de novo. Vamos lá, é. Vamos lá com esse modão. Isso aqui vai pra toda a nossa audiência aí. Ele manda pra todo o pessoal que tá ligado aí no coração sertanejo, né? Obrigado, Joel. Vamos de moda boa? Vamos colocar moda na conversa, então. Bora lá, então. Senão daqui a pouco acaba o programa que eu tô aqui falando. Vamos lá. Com com esse modão aqui, com o Trio Parada Dura, me mata de uma vez, hein? É, me mata de uma vez com o Trio Parada Dura. Atendendo o pedido do nosso amigo Joel ou Montanha. Bora lá, aumenta o volume, hein? Põe no 12 aí que tá chegando por aí. Um abraço pra todos aí, vamos lá.

0: gente, amiga da Rádio Curubi FM 102,1, a Rádio do Povo, é nós de novo. Estamos aqui de volta, eu, Antônio Carlos, fazendo companhia para você até às 19 horas, até às 19 horas com a boa música sertaneja, hein? Eu quero mandar uma boa tarde também para nossos amigos, os nossos amigos aí, o meu senhor, minha senhora, que você que está na sintonia aí, tá? A você vovó também que está na sintonia, titia aí, obrigado pela audiência aí também, né? A toda a família que ouve a gente aí pelo rádio, pelo celular, obrigado, gente, que Deus lhe conceda uma tarde aí com muita paz, né? Muita luz, muitas graças aí, obrigado pela sintonia, obrigado pela audiência aí, aos amigos que estão ouvindo a gente aí, tá acompanhando aí o programa Coração Sertanejo, tá bom? A gente vai mandar um abração pro pessoal que está ouvindo a gente também, na onde? Vamos mandar um abraço para todo o pessoal que está ouvindo a gente lá no Parque do Colégio, o pessoal que está ouvindo a gente no Parque do Colégio, obrigado pela companhia, aos amigos e amigas, né? Uma boa tarde para vocês aí, tudo de bom, e que Deus ilumine vocês todos aí, obrigado pela sintonia, tá? Vai acomodar um verde amarelo aqui, né? É a música verde amarela, né? Vamos hastear, vamos manter hasteada a bandeira brasileira, a bandeira da música sertaneja, né? Bandeira brasileira aí, tá? É, Tchão Carreiro e Pardinho, Golpe de Mestre, hein? Essa aqui é boa, vamos lá com mais esse sucessão para você matar a saudade. Bora lá então com mais um grande sucesso de Tchão Carreiro e Pardinho, Golpe de Mestre. Ou bora lá então com mais esse musicão aí.
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2: 17:48.
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a gente também aqui na Rádio Clube 102,1, a Rádio do Povo, né? A Rádio FM, Rádio Clube. Opa, estamos por aqui de volta. Eu, Antônio Carlos, fazendo companhia para você até as 19 horas com aquele sucessão do passado, né? É, vale a pena ouvir de novo. São as músicas de qualidade para você matar a saudade, né? O nosso abraço vai para quem, meu? Nossa, boa tarde. Vai para o pessoal também que está ouvindo a gente lá no Jardim do Trevo. Obrigado, gente. A grandes amigos aí que estão ouvindo a gente. O Chilo, né? O Sheila também, toda a família que está ouvindo a gente no Jardim do Trevo. Também está lá o chofer Avante, também a dona Benedita, a esposa dele, curtindo a gente lá, ouvindo a gente lá no Jardim do Trevo. Obrigado, viu? Jardim do Trevo, né? E também o Luiz, o Luiz também, né? É, isso mesmo, hein? O Luiz Carlos, hein? Também a esposa Marlene e também o Enzo, que está lá na sintonia da gente, ouvindo lá no Jardim do Trevo. Obrigado pela audiência, hein? Uma boa noite, boa tarde, né? Boa noite, já está começando a noite aí. Boa noite, boa tarde a vocês que estão ouvindo a gente no Jardim do Trevo. Obrigado, viu, gente? E a gente vai atender o nosso amigo lá, né? É o nosso amigo André, lá do Jardim Aide. Boa tarde, amigão. Queria pedir uma música com Zezé de Camargo e Luciano, né? É, me leva pra casa. E oferece pra toda a família e pra todos os ouvintes, né? Que estão ouvindo o Coração Sertanejo, né? O nome dele é André. André, ele mora lá no Jardim Aide, né? Somos ouvintes de você. Obrigado, viu, André? Obrigadão a vocês que ouvem a gente aí, tá? Que Deus abençoe vocês também, tá? Tudo de bom. Uma boa tarde aí pra vocês, tá? Que Deus abençoe vocês aí. Obrigado, André, e toda a família que tá ouvindo a gente lá no Jardim Aide, né? Então vamos lá, atendendo o pedido do André. André, aumenta o volume que o modão tá chegando por aí. Vamos lá, atendendo o pedido do André, lá do Jardim Aide. Zezé de Camargo e Luciano, me leva pra casa. Bora lá com mais um sucesso aí no seu rádio, né? Bora lá. Música.

Veja, amiga. E a gente vai com o Momento de Fé, com a bênção com o Padre Nizete, a bênção da água. Daqui a pouquinho a gente volta com muito mais música, muito mais sucessos. Sucessos do passado no presente, hein? Vamos até às 7 da noite levando o melhor da música sertaneja aqui pela Rádio Clube FM 102,1. 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

0: Agora, a bênção do Padre Donizete Tavares de Lima, o Padre dos Milagres de Tambaú.
1: Ó Senhora Aparecida, eu renovo neste momento a minha consagração. Eu vos consagro os meus trabalhos, sofrimentos e alegrias, o meu corpo, a minha alma e toda a minha vida. Eu vos consagro a minha família. Ó Senhora Aparecida, livrai-nos de todo o mal, das doenças e do pecado. Abençoai as nossas famílias, nossos doentes, nossos velhinhos e as crianças. Abençoai a Santa Igreja. Abençoai a nossa paróquia e o nosso vigário. Ó Senhora Aparecida, lembrai-vos que sois a

padroeira poderosa de nossa pátria. Ó Senhora Aparecida, bendito e sagrado coração, abençoai a nossa nação e pedimos de novo, olhai o nosso povo.

Deus eterno e todo-poderoso, que tendo escolhido a água, fonte de vida e pureza, para nos dar a graça batismal, quisestes também aparecer no rio Paraíba a imagem da Virgem Imaculada. Abençoai esta água e fazei que ela nos recorde nosso batismo, para que, purificados de nossas faltas, vivamos como cristãos, membros da vossa igreja, e cheguemos um dia à vida eterna. Por Cristo nosso Senhor.

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1: 18 horas e 6 minutos.
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A gente é meio desse Pedro é uma parada, né? É o sonzinho fundinho que tá tocando aí. Esse é para Pedro, hein? Faz tempo que eu não toco essa moda aqui, né? É para Pedro, olá. É isso aí, quero mandar um abração pra todo o pessoal que tá ouvindo a gente. Obrigado, viu, gente? Um grande abraço a todo o pessoal que ouve a gente também, né? Pessoal que tá curtindo a gente também lá no São Judas. O pessoal aí gosta do modão também. Obrigado, viu, gente? Um abraço a todos e um abraço carinhoso a todos aí do São Judas 1 e 2 também. Obrigado, viu, gente? É um prazer ter a companhia de vocês junto com a gente também, ouvindo aí a Rádio Clube, né? Acompanhando a programação da rádio desde manhã, curtindo a Clube aí. Obrigado, viu, gente? Um abraço a todos aí, uma ótima noite pra você, uma ótima noite. Olha, eu quero mandar um abraço também pro pessoal que tá ouvindo a gente. Na onde? É, meu amigo, é lá mesmo. Quero mandar aquele alusão também a todo o pessoal aí do Jardim Santa Cecília, né? O pessoal que tá curtindo a gente também. Obrigado pela audiência. Tá, Cidinha Pérez, o Marcelo Pérez também, que é o filho dela. Alô, Marcelão. Um abraço pro Marcelão, né? Pra Cidinha, que é a mãe dele, né? E também pra toda a família que tá ouvindo a gente. E pra todo o pessoal que tá ouvindo a gente também, o Jardim Santa Cecília, né? Liga pra nós aqui, tá? É. Eu sei que você tá escutando nós aí, tá? É, mano, lá ligado pra nós aqui, tá? Bata o dedo no trem aí, não vai gastar nada, não. Hoje é tudo fácil, meu amigo. Hoje tá tudo facinho, né? Facinho, né? Olha, 18 horas e 13 minutinhos, a gente vai atender a dona Mercedes e pedir um modão aqui com o Ronaldo Viola e João Carvalho, prisioneiro, hein? Ô modão, bom demais, a conta oferece pro Toninho Cascavel com a esposa, né? Alô, Toninho, fala com nós aí, Toninho, não tá ligando pra nós, mas não sei o que tá acontecendo, ô Toninho, um abraço pra você, uma boa noite pra vocês, tudo. Oferece também pra toda a família, oferece pro Toninho, pra toda a família, pras netos, né, bisnetos também, pras filhas, né? E pra todos que estão ouvindo o programa Coração Sertanejo, e pra nós também aqui, né? Vamos atender a dona Mercedes. Dona Mercedes, tá tudo preparado aí, então? Aumenta o volume aí que o modão tá chegando aí. É modão de qualidade, né? É isso aí, né? Ronaldo Viola e João Carvalho, prisioneiro aqui na Rádio Clube FM 102,1, a Rádio do Povo.

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2: 18 horas e 17 minutos.
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4: Opa, gente, amiga, estamos por cá, né? Estamos de volta aqui na Rádio Clube FM 102,1, Rádio do Povo. E eu, Antônio Carlos, estou de volta aqui com você. Né? Até as 19 horas, né? Estamos por aqui, levando, né? Estamos aí apresentando o programa Coração Sertanejo. Música verde e amarela no seu rádio, viu? É, a música do baú, meu amigo. É isso aí, tá? E daqui a pouco eu vou atender a nossa amiga, a dona Maria Rosa, também lá de Santo Antônio do Jardim. Ligou pra gente, né? Daqui a pouquinho eu vou tocar a música dela, tá bom? É isso aí. E o nosso abraço agora, o nosso boa noite, vai pro pessoal que tá ouvindo a gente lá, meu amigo. Isso mesmo, lá no Monte Alegre. Gente, amigo, ó, toda nova, vamos por aí, né? Quero mandar, estamos por aí. É, tô indo lá pro Monte Alegre agora, tá? E a gente manda aquele super abraço, aquele boa noite também pro pessoal lá do Monte Alegre, 1 e 2 também, curtindo a gente, né? O nosso amigo Chiquinho. Alô, Chiquinho, como é que você tá? Tudo certinho por aí? Um abraço pro Chiquinho também. O Chiquinho tá o nosso ouvinte, né? De vez em quando ele aparece, de vez em quando desaparece, mas ele tá por lá, tá ouvindo a gente aí. Obrigado pela audiência aí, a você que acompanha a gente aí no Monte Alegre 1 e 2. Também mandando alô pro pessoal lá do Jardim Vitória, né? O pessoal que tá sintonizado na gente lá no Jardim Vitória também. E agora há pouquinho também eu falei aqui do André. O André mora lá no AID. Eu quero mandar uma alusão para todo o pessoal também do AID também, que tá ouvindo a gente lá, né? É, lá no AID também tem muita gente que ouve a gente lá no Jardim AID. Obrigado, viu, gente? A todo o André, a família toda aí que tá ouvindo a gente, mais gente ouvindo a gente lá também. Obrigado pela audiência aí, aos grandes amigos aí do Jardim AID.

gente vai atender nossa amiga Olenka, né? Olenka mãe também lá do Jardim Brasil. Tá ouvindo a gente que ouve a gente que curte a gente aí, gente que tá acompanhando a gente todo dia aí, né? É no Jardim Brasil. Ela tá lá ouvindo a gente. E ligou pra cá, mandou tocar o modão pra ela, é claro. Vamos tocar com a Juliano César, né? Não aprendi a dizer adeus, hein? Oferece pro esposo o alemão e pra toda a família manca que tá na sintonia, né? E a todo o pessoal aí do Jardim AID, do Jardim Brasil, né? É, o Jardim Brasil, aí do Diva Sarcinelli, o Elio Vergueiro Leite também, aí é o Jardim São Manuel e a todos os amigos e amigas aí que estão curtindo por aí, tá? Um abraço a todos aí também, o pessoal do bairro aí, né? Dos bairros aí. E o Olenka oferece para todos os ouvintes também, do Coração Sertanejo, né? Oferece para todos que estão ouvindo aí. Então ela pediu e vai ouvir então com o Juliano César, Não Aprendi a Dizer Adeus. Rádio Clube FM, 102,1, a Rádio do Povo, né? Olenka, obrigado pela sintonia, boa noite para vocês aí, do Dibão, que Deus abençoe você, o alemão e toda a família manca que está curtindo a gente aí. E vamos lá com mais um sucesso aí para vocês do Coração Sertanejo, né? Juliano César, Não Aprendi a Dizer Adeus.

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E aí? Que seja então. Ah, bonito. Não aprendi a dizer adeus, mas deixo você.

meu povo, todos por aqui, estamos de volta de novo. Rádio Curubê FM 102,1, Rádio do Povo, né? Estamos apresentando aí o programa Coração Sertanejo, né? É, programa só quem é raiz entende a força de um modão de qualidade. É isso aí, tá? É, agora um pouquinho a gente falei com o nosso grande amigo também, né? O seu Sebastião do Carmo, ô Tchão do Carmo Pescador, né? Tá ouvindo a gente lá no Jardim Santa Cecília, né? Tá ouvindo, tá ele também, a esposa da Divina Barbosa e também todo o pessoal que tá aí curtindo a gente. Obrigado pela audiência, seus amigos aí do Jardim Santa Cecília, né? Daqui a pouquinho eu tô mandando um modão pra você, tá bom? A nossa ouvinte, né? Que lá, graças a Deus, tá ouvindo a gente lá, tá? Lá em Santo Antônio do Jardim. Ela mesma, hein? Dona Maria Rosa. Obrigado pela audiência, obrigado pela companhia. Obrigado por você estar escutando, ouvindo nós aí, viu? Obrigadão, a gente agradece. É um prazer ter a companhia da senhora todo dia acompanhando a gente aí em Santo Antônio do Jardim. Obrigado, viu? Que Deus abençoe a senhora e toda a família aí que tá ouvindo a gente aí em Santo Antônio do Jardim, tá? Ela quer ouvir Dona Jandira com Zique Zeca aí. Vou mandar pra senhora, tá bom? Tô mandando já aí, tá? Tá indo por aí, tá? Ela oferece aí pra todos que estão ouvindo, né? O pessoal que gosta da música sertaneja, o pessoal que tá ouvindo o Coração Sertanejo. A Dona Maria Rosa pediu e vai ouvir, então, lá em Santo Antônio do Jardim. E oferece pra todos aí de Santo Antônio do Jardim, viu? É isso aí. Então vamos lá com, atendendo o pedido da Dona Maria Rosa, Zique Zeca, Dona Jandira.

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2: 18:33.
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gente amiga, depois do modão aí, estamos voltando de volta aqui por aqui na Rádio Clube, né? É, e tem todo mundo ouvindo a gente também, né? Daqui a pouquinho eu vou atender o nosso amigo Tony, tá lá no bar, né? Tá lá toda uma galera do lado do suco, tá lá comemorando lá, né? Tem alguém fazendo aniversário hoje, né? Não? Daqui a pouquinho tô mandando pra vocês o modão, tá bom? Olha aqui, pra você que ligou a rádio agora, meu amigo, você está ligado na melhor, né? Na Rádio Clube FM 102,1, a Rádio do Povo, né? É, ouvindo aí o programa Coração Sertanejo, que vai até as 19 horas com aquela boa música sertaneja. Eu, Antônio Carlos, fazendo companhia pra você, tá? É, até as 19 horas, com certeza você vai ouvir o melhor da música sertaneja aqui comigo, né? Agora a gente vai lá pro Jardim Santa Cecília. É, vamos lá dar uma volta por lá, né? É, lá vamos atender o nosso amigo Sebastião do Carmo. Ô, Sebastião, como é que tá? Tudo certinho por aí? O Sebastião é o pescador, né? Agora ele tá dando tempo pros peixes aí pra não dar trabalho pros peixes. Deixa o peixinho crescer, né? É, depois ele vai só fazer a colheita. É isso aí, né? É, o Sebastião do Carmo tá ouvindo a gente lá no Jardim Santa Cecília e tá aí pediu um modão aqui com Pedro Bento e Zé da Estrada, né? Cavalo Preto. Opa, vamos mandar pra você daqui a pouquinho, tá? É, eu ofereço aí para todos que estão vindo, ofereço também para a esposa Divina Barbosa, dona Divina Barbosa, né? É, e para todos que estão vindo o programa Coração Sertanejo. Obrigado, viu? Obrigado, Sebastião. Tudo de bom para você aí. Tá? E ofereço para nós daqui da rádio e para todos os ouvintes do Coração Sertanejo, né? Obrigadão a você que está curtindo a gente, você que está ouvindo a gente. Quem ouve a gente é ele. Um abração então para o nosso amigo Sebastião do Carmo, lá no Jardim Santa Cecília, né? E também a esposa Divina Barbosa. Tá ouvindo a gente. A gente ouve a gente todo dia acompanhando aí. Obrigadão, viu, Sebastião? Um grande abraço a vocês todos aí. Uma boa noite. Que Deus abençoe vocês. E vamos de moda boa. Vamos com mais um modão aí. Vamos lá com Pedro Bento e Zé da Estrada, né? Cavalo Preto, mais um modão no seu rádio. É moda boa, né? Moda de qualidade. Tudo pra você mandar saudade. Vale a pena ouvir de novo. Vamos lá, então.

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1: 18:43.
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noite, amigas. Quem está ouvindo a gente? Tem muita gente ouvindo aí, né? Obrigado pela audiência, os amigos aí que estão curtindo a gente aí. É, Pinhal, tem toda a região ouvindo a gente. Obrigadão aos grandes amigos que estão curtindo a gente aqui na Rádio Clube, né? Eu quero mandar um abraço também a todo o pessoal de Jacutinga, Minas Gerais, o pessoal de Jacutinga, hein? Obrigado, gente. É, e também está o nosso amigo José Antônio na sintonia da gente. Obrigado, viu? Obrigado, José Antônio de Jacutinga, Minas Gerais, né? E também todo o pessoal de Albertina, Minas Gerais, também curtindo a gente aí. Obrigado, viu, gente? Ao pessoal de Andradas, Minas Gerais, também está na sintonia da gente. Tem muita gente ouvindo a gente lá em Andradas, Minas Gerais, hein? Obrigado, gente. E em Santo Antônio do Jardim também tem muita gente ouvindo a gente, tá? É, mandando um abraço também para Mogi Guaçu, pessoal de Mogi Guaçu também que está ouvindo a gente. Obrigadão, viu? A nosso amigo Beto, Beto lá que está ouvindo a gente lá na Chácara Alvorada. Obrigado, Beto. Um abraço para você e para toda a família em Mogi Guaçu, tá bom? Tony Tonelada, né? O Tony é o homem do suco, ô Tony! É, o Tony preparou o suco, tá todo mundo aí, tá, tá a galera lá no bar do Val, né? E tá todo mundo ouvindo a gente, tá lá, né? O Tony tá pediu um modão aqui, né? É, com Felipe Falcão, cadê ela? E oferece pra toda a galera do suco aí no bar do Val. Lá tá o nosso amigo lá, nossos amigos lá, o Tuia. Alô, Tuia! Alô, Canjão! É, Canjão também ouvindo a gente também lá, o Val, né? Que é o dono do bar lá. É o Purga, é o Luizinho também, o Guilmar. Guilmar, né? Isso mesmo? O Rodrigo, Rodrigo Pereira, né? O Paulinho também tá lá, tá ouvindo a gente também lá. Quem mais tá? Também o Mata Égua, né? O Mata Égua também ouvindo a gente. O Vanderlei, tem muita gente ouvindo aí. Quem mais? O Zé Amarelo também tá lá, isso mesmo? O Zé Amarelo que falou aqui. É, todo um abraço pra vocês todos aí que estão curtindo a gente aí, né? Aí, no Jardim Santa, Jardim Pedro Corsi. Obrigado pela audiência, os amigos aí que estão curtindo a gente aí no bar, né? E lá, meu amigo, tem muito mais gente lá. Um grande abraço a todos vocês aí, viu? Um abração pra... Desculpa se eu não falei alguém aqui, tá? Mas desculpa, eu mando pra vocês. Eu mando um forte abraço a todos aí que estão ouvindo a gente. Obrigadão pela audiência aí. Obrigado pela companhia. É um prazer ter a companhia de vocês junto com a gente. A galera do Sul. Ô, gente amiga. É, meu amigo. É, aí a galera do suco tá firme e forte, graças a Deus, né? E hoje o Tony preparou lá, meu, tá lá, tá todo mundo tomando lá, todo mundo tomando lá o suco, né? Hoje é limão, é suco de limão Tahiti com cana, o negócio tá bom lá, hein? Então o Tony pediu, então modão, a gente vai mandar pra vocês, né, tá? Aumenta o volume aí, que essa aqui é pra vocês aí, pra toda a nossa audiência aí, viu? Aí no Bar do Val, né? Vamos lá então com Felipe Falcão, cadê ela, hein? Tony, aumenta o volume aí, um abraço pro Tony, um grande abraço a você, Tony, e todo o pessoal que tá ouvindo a gente aí, que tá ligado no Jardim Pedro Corsi, né? E eu quero mandar um alô também para a nossa grande amiga também, a Rose Marçari também, que está ouvindo a gente lá no Jardim Santa Rita. É, grande abraço a Rose, o Osmar, que é o esposo dela, e também o filho João Paulo, que está na sintonia. Obrigadão pela audiência, hein? Grande abraço a todos vocês, tá? Uma ótima noite aí, que Deus abençoe vocês, e obrigado pela sintonia, tá? E vamos lá com Felipe Falcão, cadê ela, atendendo o pedido do Tony e toda a galera do suco lá no Jardim Pedro Corsi. Vamos lá, então.

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1: É, gente, amigo, a gente vai embora, tem a voz do Brasil, né? Gente, amigo, obrigado pela sintonia, obrigado pela audiência, hein? Uma boa noite a todos, tá? Deus abençoe cada um de vocês e a gente vai embora. Tchau, tchau, gente. Estaremos de volta aqui com o meu, seu coração sertanejo pela Rádio Clube FM 102,1, a Rádio do Povo. Tchau, tchau, gente. Vocês ficam aí com o João Mineiro Marciano, ainda ontem, chorei de saudade. É a última música do programa, né? De hoje, né? Vambora, tchau, tchau.
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0: Me dá um conhaque aí, depressa.
1: Pronto, seu Roque. Aí está o conhaque.
0: Não quero mais o conhaque. Troca ele por uma cachaça. Vamos logo.
1: É pra já, seu Roque. Aí está a cachaça no lugar do conhaque. Pode beber.
0: Assim é que eu gosto. Até logo.
1: Seu Roque, o senhor vai embora sem pagar a cachaça?
0: Pagar? Eu não troquei a cachaça pelo conhaque.
1: Está certo, mas o senhor não pagou o conhaque.
0: Como é que eu vou pagar se eu não tomei o conhaque? Pronto, está pago. E a senhora aí? Gosta de flores?
2: Ah, seu Roque, eu adoro flores.
0: Amanhã no seu enterro terá muitas flores.

0: Os dias foram passando. Certa vez, Roque Bravo soube que no arraial da Vaca Morta havia um homem valente. Roque foi para lá e, ao ver o valentão, Roque Bravo disse assim:
1: quem é o bravo aí?
2: O bravo aqui sou eu. Por quê?
1: Tem mais algum bravo aí? Quem são vocês dois?
0: Eu sou o Joaninho Farofa. E este aqui é meu irmão, o famoso Beppe Caruncho.
1: Pronto, deu caruncho na farofa. Cadê o garçom desse restaurante aqui?
3: Estou aqui, seu Roque.
1: Tem comida aí?
3: Senhor Roque.
4: Em Brasília, 19 horas. Está no ar a Voz do Brasil. As notícias do governo federal que movimentaram o país no dia de hoje.
5: Olá, boa noite.
4: Boa noite para você que nos acompanha em todo o país.
5: Sexta-feira, 18 de setembro de 2026.
4: Vamos ao destaque do dia.
5: Ação integrada para o enfrentamento ao crime organizado no Rio de Janeiro.
4: Estratégia apresentada, aposta em inteligência e atuação coordenada para cortar a logística das organizações criminosas. Pablo Mundim.
6: Entre janeiro e setembro, 16 operações integradas no estado resultaram em mais de 3.300 prisões e na apreensão de quase 1.200 quilos de drogas.
5: Prova de vida é automática para quem comparecer às urnas.
4: Voto é uma das formas utilizadas pelo INSS para garantir a manutenção de pagamentos. Thaís de Araújo.
7: A medida faz parte de uma mudança no procedimento que deixou de exigir que o aposentado se desloque a uma agência para a prova de vida.
5: A prova nacional docente será aplicada neste domingo em todo o país.
4: A avaliação pode ser usada em processos seletivos e concursos públicos para professores. Edinaldo Júnior.
8: A avaliação é destinada a concluintes de licenciaturas, graduados e profissionais da educação interessados em utilizar a nota em processos seletivos para a carreira docente.
5: Hoje, na apresentação da Voz do Brasil, Nazi Brum e Mariana Jundmann.
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5: Ações integradas para o enfrentamento ao crime organizado envolvem União, estados e municípios no Rio de Janeiro.
4: Hoje foram apresentadas ações que apostam em cooperação, inteligência e integração.
5: A ideia é trabalhar na proteção das rotas, retomar os territórios e retirar o poder econômico das organizações criminosas.
9: União, estado e município juntos no enfrentamento ao crime organizado no Rio de Janeiro. A estratégia apresentada nesta sexta-feira aposta em integração, inteligência e atuação coordenada para dificultar a circulação, o abastecimento e o financiamento das organizações criminosas. A atuação está organizada em três frentes. A primeira protege corredores logísticos estratégicos, com ações nas divisas do estado do Rio, com São Paulo, Minas Gerais e Espírito Santo, além de áreas da cidade fluminense, como a Avenida Brasil, a Linha Vermelha e a Linha Amarela. A segunda apoia a recuperação de territórios e a terceira fortalece a segurança municipal.

0: uma estratégia de integração das forças nacionais e estaduais para combater o crime, disse o secretário nacional de segurança pública do Ministério da Justiça e Segurança Pública, Chico Lucas Veloso.
1: Integração entre forças federais, forças estaduais e forças municipais, integradas pela inteligência, tratando com firmeza o crime e respeitando o cidadão.
0: Os acordos de cooperação entre o Ministério da Justiça e o Estado do Rio têm vigência de 5 anos. Com o município, a parceria prevê a formação da Força Municipal, disse o ministro da Justiça e Segurança Pública, Wellington César Lima e Silva.
2: Se o crime se pretende organizado, o Estado tem que ser muito mais organizado. A mensagem tem que ser forte. E a mensagem forte é usar a integração junto com a inteligência e junto com todos os mecanismos modernos e tecnológicos que temos para combater o crime.
0: Entre janeiro e setembro, 16 operações integradas coordenadas pela Secretaria Nacional de Segurança Pública no Estado resultaram em mais de 3.300 prisões e na apreensão de quase 1.200 quilos de drogas. Reportagem Pablo Mundim.
3: Esclarecer fake news envolvendo a reforma tributária.
4: E promover a capacitação de profissionais, gestores e da sociedade sobre o tema.
3: Esse é o objetivo de uma força-tarefa da Receita Federal junto a outros órgãos.
5: Em uma ação conjunta com o Conselho Federal de Contabilidade, o SEBRAE e a Federação Nacional das Empresas de Serviços Contábeis, a Receita Federal anunciou uma força-tarefa para esclarecer sobre a reforma tributária e o eventual surgimento de notícias falsas, as fake news, no processo de implementação das novas regras. Entre as ações está um treinamento gratuito sobre as mudanças da reforma. O curso é voltado principalmente para profissionais da área e gestores, mas pode ser acessado por qualquer cidadão que deseje entender as novas regras. O secretário da Receita Federal, Robson Barreirinhas, falou da importância dessa capacitação.
6: A gente sabe que tem muita desinformação nas redes sociais. Muita gente promovendo desinformação. Olha, vai ser um desastre a reforma. Olha o problema que você vai ter. A nossa orientação é que busque o profissional de contabilidade, acompanhe os nossos cursos, as nossas orientações. É um curso sistematizado, desde a orientação mais geral, mas até aquela mais aprofundada em relação aos lançamentos contábeis.
5: Durante todo o ano de 2026, está sendo realizada a fase de testes e adaptação operacional da reforma tributária. Entre 2027 e 2032, a reforma passará a ser implementada de forma gradual. A previsão é que em 2033 o modelo já esteja completamente ativo. A reforma tributária substitui 5 impostos sobre o consumo por um modelo unificado, o IVA, Imposto sobre Valor Agregado. O presidente do Conselho Federal de Contabilidade, Joaquim Bezerra, comentou os impactos da reforma.
7: Os empresários vão poder ter a oportunidade de entender mais qual é o funcionamento de seus negócios, de seus empreendimentos, a dinâmica fiscal de sua empresa.
5: O curso de capacitação sobre a reforma tributária oferecido pela Receita Federal e parceiros conta com 18 módulos, é gratuito e fornece certificado de conclusão. O treinamento está disponível em gov.br/Receita Federal na aba Reforma Tributária do Consumo. A página conta também com orientações, manuais e um painel com informações que desmontam fake news. Reportagem Luana Karen.
4: Quem recebe aposentadoria, pensão ou benefício assistencial do Instituto Nacional do Seguro Social e votar nas eleições deste ano, poderá ter a prova de vida registrada automaticamente.
3: Isso porque o comparecimento às urnas é uma das formas reconhecidas pelo INSS para confirmar que o beneficiário está vivo.
8: Aposentados e pensionistas podem contar com mais uma forma de realizar a prova de vida, o comparecimento às urnas. O INSS recebe os dados da Justiça Eleitoral e faz o registro automaticamente. A medida faz parte de uma mudança no procedimento, que deixou de exigir que o aposentado se desloque a uma agência para a prova de vida. O próprio INSS cruza informações de diferentes bases do governo para verificar se a pessoa continua viva. Nas eleições municipais de 2024, a Justiça Eleitoral registrou dados de mais de 20 milhões de beneficiários. Desse total, cerca de 5 milhões tiveram a prova de vida atualizada. É o que explica o ministro da Previdência Social, Volney Queiroz.
9: É uma portaria de 2022 e que foi validada na eleição de 2024. Então, todas aquelas pessoas que compareceram às eleições de 2024 tiveram o comparecimento eleitoral com prova de vida. Então, agora em 2026, novamente, as pessoas que precisarem fazer a prova de vida, comparecendo às urnas em outubro, elas validam a sua vida com o comparecimento eleitoral.
8: Mas votar não é a única forma de fazer a prova de vida. O procedimento automático do INSS também passa por outros registros utilizados pelo governo, como, por exemplo, a renovação da Carteira Nacional de Habilitação. Quando necessário, também podem ser utilizados meios digitais ou presenciais. Entre as opções estão o reconhecimento facial pelo aplicativo GovBR e o atendimento nos balcões ou nos terminais de autoatendimento do Banco Pagador, quando esses serviços estiverem disponíveis. A orientação é acompanhar a situação pelos canais oficiais do INSS. Quem estiver com a prova de vida pendente poderá receber uma comunicação para regularizar a situação. As informações podem ser consultadas pelo telefone 135 ou pelo aplicativo e site Meu INSS. Reportagem Thaís de Araújo.
4: Quando alguém pega o dinheiro ou mexe nos bens de uma pessoa idosa sem ela permitir, isso também é uma forma de violência.
3: É o chamado abuso patrimonial e financeiro. Pode acontecer quando alguém usa a aposentadoria do idoso, fica com o cartão ou a senha, vende um bem sem autorização ou até faz empréstimos no nome da pessoa.
4: E é importante ficar de olho nesses sinais e saber onde denunciar.
10: De acordo com o Ministério dos Direitos Humanos e da Cidadania, a violência patrimonial e financeira contra a pessoa idosa ocorre quando o dinheiro, benefícios, bens ou documentos são apropriados, retidos ou utilizados sem autorização. Entre as situações estão o uso indevido de aposentadorias, a retenção de cartões e senhas, a venda de bens sem consentimento e a contratação forçada de empréstimos. Também são considerados abusos a oferta de empréstimos sem solicitação clara, a emissão de informações sobre taxas e contratos e golpes como boletos falsos, falso parente e extorsões por aplicativos de mensagens. Suspeitas ou casos de violência podem ser denunciados pelo Disque 100 gratuitamente, 24 horas por dia. O canal recebe denúncias de vítimas e testemunhas, inclusive de forma anônima. Também é possível pelo WhatsApp no número 61 99611 0100 ou pelo Telegram, procurando por Direitos Humanos Brasil. Também é possível procurar delegacias de polícia, o Ministério Público, as defensorias públicas e serviços de assistência social e saúde em situação de risco imediato. A orientação é ligar para o 190. Dilson Santa Fé, para a Voz do Brasil.
3: O Disque 100 é um canal que acolhe e encaminha denúncias de violações dos direitos humanos no Brasil.
4: Entre 1º de janeiro e o início de setembro deste ano, foram recebidas mais de 508 mil denúncias, segundo o painel de dados da Ouvidoria Nacional de Direitos Humanos.
3: E para que ninguém deixe de recorrer a esse canal por falta de informação, conheça agora os principais mitos e verdades sobre o serviço.
11: O Disque Direitos Humanos, conhecido como Disque 100, nunca desliga. Está disponível 24 horas, todos os dias, inclusive aos sábados, domingos e feriados. A equipe acolhe as denúncias de grupos vulneráveis, como idosos, indígenas, crianças e adolescentes e pessoas com deficiência, e direciona às instituições competentes. Mas a desinformação pode dificultar o acesso da população brasileira ao serviço. Por isso, vamos conhecer agora alguns mitos e verdades relacionados ao Disque 100.
12: A pessoa denunciante deve ser identificada?
11: Mito. O denunciante não é obrigado a se identificar, mas para isso, o anonimato deve ser solicitado durante o atendimento.
13: O Disque 100 substitui serviços de emergência?
11: Isso também é um mito. Um serviço não substitui os outros. Em cenários de perigo iminente, não hesite em procurar a Polícia Militar pelo 190, o Corpo de Bombeiros ligando 193 ou o SAMU no 192.
14: Se comprovada a violação, o agressor poderá ser responsabilizado?
11: Verdade, mas sempre respeitando o devido processo legal e observando o direito ao contraditório, ampla defesa e a presunção da inocência. Lembrando que os profissionais da ouvidoria não entram em contato com o denunciante ou com a vítima para comunicar o desfecho da denúncia. Caso o denunciante queira receber atualizações, é necessário entrar em contato com o Disque 100 e informar o número de protocolo recebido no momento da denúncia.
14: E se a denúncia for feita de má fé, o denunciante poderá responder judicialmente?
11: Também é verdade. No Brasil, existem mecanismos legais que permitem a responsabilização de quem aciona serviços públicos com má fé. Por isso, o serviço Disque 100 e outros canais de denúncias devem ser utilizados com responsabilidade.
15: É preciso apresentar provas materiais para a abertura de um protocolo de denúncia?
11: Mito. As provas ajudam na apuração, mas não são obrigatórias, porque nem sempre é possível reunir materiais que comprovem uma violação. Mas algumas informações são essenciais para o prosseguimento da denúncia, como o nome da vítima e do autor, local, data e a descrição do episódio. Vale lembrar que a ligação para o Disque 100 é gratuita e, além do atendimento telefônico, o serviço recebe denúncias pelo WhatsApp, Telegram, videochamadas em língua brasileira de sinais e presencialmente na sede do Ministério dos Direitos Humanos e da Cidadania em Brasília. Reportagem Graziele Bezerra.
4: E quem precisar recorrer ao Disque 100 pelo WhatsApp, anote aí, o número é 61 99611-0100.
3: A prova nacional docente, a PND, será realizada neste domingo, dia 20, em 806 cidades de todo o país.
4: A avaliação pode ser usada em processos seletivos e concursos públicos para a carreira de professor da educação básica.
16: Neste domingo acontece a prova nacional docente. A avaliação é destinada a concluintes de licenciaturas, graduados e profissionais da educação interessados em utilizar a nota em processos seletivos para a carreira docente. Nesta edição, a PND tem uma função a mais. A mesma avaliação teórica será utilizada como Exame Nacional de Desempenho dos Estudantes, o ENAD das licenciaturas. A prova avalia a formação dos estudantes que pretendem atuar na educação. O diretor de graduação do Instituto Federal do Tocantins, Daniel Marra da Silva, destaca que a avaliação é fundamental para certificar o conhecimento dos futuros educadores e dos cursos de licenciaturas.
17: Além de avaliar o desempenho do estudante no curso e nos dá um retrato de como que o curso está sendo desenvolvido mesmo, da qualidade, ou nos oferece subsídios para melhorias, né? Também oferece essa oportunidade ao estudante de, a partir do desempenho, assumir um concurso público por instituições que adotem esse sistema.
16: A prova tem duas partes, são 30 questões objetivas e uma discursiva de formação geral docente, além de outras 50 questões específicas da área de licenciatura. Ao todo, são 21 áreas avaliadas, entre elas pedagogia, matemática, história, geografia e educação física. Elisiane Marim Galeazzi, estudante de Farroupilha, no Rio Grande do Sul, vai participar do exame e fala como se preparou.
18: É importante desenvolver uma boa capacidade de interpretação, relacionando os conteúdos estudados com as situações concretas da prática docente.
16: João Antônio, estudante de física em Palmas, Tocantins, também vai participar. Para ele, a carreira já está definida e será dentro da sala de aula.
19: A gente vê uma grande tendência a pessoas desistirem da educação, da sala de aula. Eu me sinto transformado pela educação e eu quero levar isso para frente.
16: É preciso ficar atento aos horários. Os portões abrem ao meio-dia e fecham impreterivelmente à 1 da tarde pelo horário de Brasília. A prova começa à 1:30 e termina às 7 da noite. O candidato deve levar documento oficial com foto e caneta esferográfica preta de material transparente. O celular e outros eletrônicos devem ser desligados e guardados no envelope porta-objetos. O local de prova está no cartão de confirmação da inscrição disponível no sistema PND. Com locução de Edinaldo Júnior, reportagem Pablo Mundim.
3: Hoje é Dia Nacional de Conscientização e Incentivo ao Diagnóstico Precoce do Retinoblastoma,
4: que é o câncer nos olhos mais comum em crianças.
3: A melhor estratégia de combate à doença é observar os olhinhos e fazer exames preventivos.
4: E o tratamento está disponível no Sistema Único de Saúde.
20: O retinoblastoma é um tipo raro de câncer ocular que se desenvolve na retina. Ele acomete principalmente crianças com menos de 5 anos de idade. É o tumor intraocular mais frequente na infância. A chefe do Serviço de Oncologia Pediátrica do Instituto Nacional do Câncer, o INCA, doutora Sima Ferman, fala dos sintomas da doença.
21: Os principais são a leucocoria, que é o reflexo branco na pupila quando a luz incide. Mas tem outros sinais e sintomas também importantes, como o estrabismo, ou mesmo o olhinho vermelho, né, que fica vermelho, ou dor, ou queda da visão. São sintomas importantes e que merecem uma investigação o mais rápido possível.
20: E hoje é o Dia Nacional de Conscientização e Incentivo ao Diagnóstico Precoce do Retinoblastoma. Descobrir a doença com antecedência é fundamental para um tratamento de sucesso, com até 98% de cura, diminuindo assim as chances de cegueira. O retinoblastoma ganhou maior visibilidade após a filha dos jornalistas Tiago Leifert e Dayana Garbim receber o diagnóstico da doença. Depois disso, o casal criou uma ONG e uma campanha De Olho nos Olhinhos, que incentiva pais e responsáveis a fazerem pelo menos um exame de vista a cada 6 meses para afastar o risco da doença. A campanha tem o apoio do Instituto Nacional do Câncer. Tiago Leifert fala da importância do diagnóstico precoce.
22: O retinoblastoma atinge crianças de 0 a 5 anos. Elas não vão falar que elas não estão enxergando, elas vão tentar se adaptar e cabe a nós, os adultos que estão ali em volta, a gente tem que ficar de olho nos olhinhos. Então a gente decidiu compartilhar com as famílias para que as pessoas pudessem chegar ao tratamento antes do que a gente conseguiu. Não só as famílias, também professores, a tia da creche, grupo do futebol, do seu condomínio, todo mundo tem que ficar de olho nos olhinhos.
20: O Sistema Único de Saúde oferece tratamento integral para o retinoblastoma. Os pacientes são encaminhados para unidades de assistência de alta complexidade em oncologia. O SUS cobre exames, cirurgias, quimioterapia e radioterapia quando são necessários. As informações sobre o tratamento estão disponíveis em gov.br/INCA. Com locução de Thaísa Vitória, reportagem Cleide Lopes.
3: A Anvisa, Agência Nacional de Vigilância Sanitária, proibiu a importação, o armazenamento, a distribuição, a comercialização e a propaganda e também o uso da caneta de GLP-1 denominada T36.
4: O medicamento não possui registro sanitário junto à Anvisa e não teve a sua segurança e eficácia avaliadas no Brasil.
3: A comercialização desse produto, popularmente conhecido como caneta emagrecedora, por meio do site golfarma.shop, também foi proibido.
4: O site vinha anunciando medicamentos sem registro no Brasil, à base de tirzepatida ou que alegavam supostamente ter como princípio a retatrutida, substância que ainda não possui registro em nenhum país do mundo.
3: É importante esclarecer que sites em geral não podem vender medicamentos para qualquer indicação, em nenhuma hipótese.
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4: Pegue lanterna, capacete, calça e sapato fechado e vista-se com roupas confortáveis.
3: A nossa viagem hoje é no escuro, mas de uma beleza plena.
4: Vamos conhecer as cavernas da Chapada Diamantina, na Bahia.
3: E você ainda tem a opção de visitar uma das mais de 30 mil grutas e cavernas espalhadas por todo o Brasil.
24: Imagina caminhar por um ambiente onde a luz do sol não chega. Em salões subterrâneos, rios, formações rochosas e estruturas que levaram milhares ou até milhões de anos para se formar. É o universo das cavernas e grutas, patrimônio natural brasileiro. E no país, são mais de 30 mil, de acordo com o ICMBio, Instituto Chico Mendes de Conservação da Biodiversidade. E que tal conhecer algumas delas com a gente? Estamos na Chapada Diamantina, no interior da Bahia. E vamos começar nosso roteiro em Iraquara, conhecida como capital das grutas e cavernas. O guia turístico Rael de Souza, que nasceu na cidade, conta o que você pode encontrar pela região.
0: Ibirapuera é conhecida como a capital de grutas e cavernas do Brasil. Então, tem mais de 200 grutas catalogadas, somente tem 7 que é aberta à visitação. Eu vou citar aqui o nome de algumas dessas, das grutas, que tem Gruta da Fumaça, Lata Doce, Caverna Turbina, Gruta da Pratinha, Gruta Azul, Maria Azul, Bolo de Noiva.
24: Dessas grutas que o Rael acabou de citar, entre as mais famosas estão a Lapa Doce e a Gruta da Pratinha. Cada uma oferece uma experiência diferente. A Lapa Doce é uma caverna seca, com formações calcárias milenares e salões que chegam a 25 metros de altura. A única luz que entra é a da lanterna que acompanha os visitantes. Já a Gruta da Pratinha é chamada de Oásis do Sertão Baiano, pelas suas águas incrivelmente azuis e transparentes. Quem não perde a oportunidade de ir a essa região é a baiana Eliseni Fernandes, que hoje mora em São Paulo.
1: Lá em Iraquara mesmo, tem a gruta que fica na Fazenda Pratinha, né? Lá tem duas grutas, que é a Gruta Pratinha e a Gruta Azul. A Gruta Azul, a gente não pode entrar, né, na água, mas para tirar foto. Geralmente o turista vai assim mais no período da tarde, né? Ali por volta das 2 horas, que é onde o sol bate na caverna e a água ali fica toda iluminada, né? Tem a Gruta Pratinha, que é mais para mergulho, né? Tem uns passeios ali que você faz o mergulho. É uma experiência assim incrível.
24: Visitar nossas cavernas é caminhar entre catedrais de pedras milenares, flutuar em rios subterrâneos de água azul cristalina e vivenciar o silêncio absoluto da natureza. Ficou curioso? Então se liga na dica do ICMBio. Quando for planejar o passeio, verificar a distância e o grau de esforço físico exigido. E sempre que possível, contratar um guia turístico credenciado pelo órgão. Eu sou a Raquel Mariano e até a próxima viagem.
4: Na próxima semana, com a chegada da primavera, vamos falar de flores, projetos e cidades que produzem e exportam esse bem tão delicado.
3: Vamos conhecer Olambra, em São Paulo, uma estância turística conhecida como a Cidade das Flores.
4: O local é responsável por 40% da produção nacional de flores e plantas ornamentais, além de dominar 80% das exportações do setor no país.
3: Então, até sexta-feira, na nossa próxima viagem pelo país.
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3: Fique agora com as notícias do Poder Judiciário e do Congresso Nacional. Boa noite, bom fim de semana.
4: A gente volta na segunda-feira, uma boa noite.

0: Supremo confirma a validade da norma que proíbe delegados de chefiar policiamento extensivo no Rio.
1: Semana Nacional da Execução Trabalhista arrecada mais de 4 bilhões de reais.
0: STJ mantém condenação de ex-deputada Flor de Lis a 50 anos de prisão e anulação de júri que absolveu outros três réus.
1: Boa noite, eu sou Leandro Bezerra.
0: Eu sou Walter Lima.
1: Confirmada pelos ministros do Supremo Tribunal Federal a validade da norma que proíbe delegados de chefiar policiamento ostensivo no Rio de Janeiro.
0: A decisão foi tomada em sessão virtual. Os ministros julgaram uma ação direta de inconstitucionalidade contra uma lei estadual de 2025 que estabelece o exercício de funções de comando ou de chefia em forças de segurança.
1: STJ mantém condenação da ex-deputada federal Flor de Lis dos Santos de Souza a 50 anos de reclusão pela morte em 2019 do pastor Anderson do Carmo de Souza, o então marido dela.
0: Os ministros também mantiveram uma anulação de júri que absolveu outros três réus. Fátima Uchoa.
2: O assassinato a tiros do pastor Anderson ocorreu na casa da família em Niterói. Flor de Lis foi condenada por planejar o crime. O Tribunal de Justiça do Rio de Janeiro havia anulado a absolvição de uma neta biológica da ex-deputada e de dois filhos adotivos, sob o fundamento de que a decisão dos jurados foi contrária às provas do processo. Por isso, os três devem ser submetidos a novo júri popular. Em relação a Flor de Lis, a relatora no STJ, desembargadora convocada Nilsoni de Freitas, observou que a decisão de pronúncia que levou a ex-deputada a julgamento apresentou fundamentação suficiente com base em provas periciais e testemunhais.
1: Mais de 4 bilhões de reais foram arrecadados nesta edição da Semana Nacional da Execução Trabalhista.
0: Durante 5 dias, a Justiça do Trabalho concentrou esforços para garantir o pagamento de dívidas já reconhecidas. Larissa Batista.
3: Os dados parciais desta edição revelam a dimensão da iniciativa. Cerca de 77 mil audiências foram realizadas em todo o país e mais de 20 mil acordos foram firmados entre trabalhadores e empresas. Ao todo, mais de 4 bilhões de reais foram arrecadados. Neste ano, a força-tarefa concentrou esforços nos grandes devedores e na localização de bens. A estratégia buscou encontrar recursos para quitar milhares de dívidas trabalhistas, de quem já tinha o direito reconhecido.
1: As eleições estão chegando e a Justiça Eleitoral tem alguns aplicativos que vão facilitar a vida do eleitor.
0: Essas ferramentas permitem consultar serviços, denunciar irregularidades e acompanhar informações da votação. Estevão Furtado.
4: O e-título permite consultar o local de votação, a situação eleitoral e outros serviços. Já o Pardal é o canal para denunciar irregularidades como propaganda ilegal e suspeita de compra de votos. O boletim na mão permite consultar os votos registrados nos boletins de urna a partir do QR Code impresso no documento. E o aplicativo Mesário reúne treinamentos e orientações para quem vai trabalhar nas sessões eleitorais. Todos eles estão disponíveis gratuitamente nas lojas Google Play e Apple Store.
1: O Ministério Público Federal divulga novo balanço sobre o uso de recursos ambientais do caso Brumadinho.
0: O relatório apresenta avanços em obras, compras de veículos, drones e regularização de terras nas unidades de conservação. Sabrine Menezes.
5: Fruto de uma decisão da Justiça Federal, com anuência do MPF, do Ministério do Meio Ambiente e do IBAMA, o projeto G7 Parques Nacionais converte multas ambientais da Vale em investimentos para a preservação de 7 parques nacionais de Minas Gerais. Segundo o relatório, no período mais recente foram solicitados 21 milhões de reais, usados principalmente em contratos de engenharia. Os recursos também financiam projetos de infraestrutura, compra de equipamentos e regularização fundiária. As novas solicitações de aporte financeiro, cerca de 37 milhões de reais, serão utilizados para proteger as unidades, melhorar as estruturas dos parques e incentivar o turismo sustentável.
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1: A você uma boa noite.
0: Um fim de semana excelente e até segunda-feira.

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1: Eu sou Humberto Pinheiro e estes são os destaques de hoje do Jornal do Senado, que começa agora. Plataformas digitais terão que divulgar relatórios sobre proteção de crianças e adolescentes. Há 80 anos, Constituição de 1946 marcava a redemocratização do Brasil. Projeto no Senado amplia direitos de trabalhadores domésticos no seguro-desemprego. Boa noite. As plataformas digitais com mais de 1 milhão de usuários menores de 18 anos precisam publicar o primeiro relatório semestral de transparência previsto no Estatuto Digital da Criança e do Adolescente. O documento deve detalhar as medidas adotadas para proteger crianças e adolescentes, além de informar como a plataforma identifica e enfrenta riscos e recebe e trata denúncias. A exigência vale para provedores e aplicações de internet destinados a menores de idade ou com acesso provável por esse público. Repórter Pedro Pincer.
2: Plataformas digitais acessadas por crianças e adolescentes com mais de 1 milhão de usuários menores de 18 anos precisam publicar o primeiro relatório semestral de transparência previsto no ECA Digital. O documento precisa detalhar como a plataforma protege crianças e adolescentes e como lida com riscos e denúncias. O autor da proposta do ECA Digital foi o senador Alessandro Vieira, do MDB de Sergipe. Ele destaca a importância e o ineditismo da legislação.
3: Nós estamos regulando parcialmente a atividade das empresas mais poderosas da história do capitalismo. Essa é a primeira lei das Américas nessa matéria. As empresas serão obrigadas a, por padrão, organizar seus aplicativos, seus produtos, seus serviços na forma mais protetiva para a criança e adolescente. Esse é um projeto, essa é uma legislação voltada para a proteção da criança e adolescente.
2: Mais informações sobre o ECA Digital e sobre as obrigações previstas podem ser consultadas em gov.br/ANPD.
1: Há 80 anos, em 18 de setembro de 1946, o Brasil promulgava uma nova Constituição, após o fim do Estado Novo. A Carta Constitucional reestabeleceu as eleições diretas, fortaleceu o Congresso Nacional e devolveu autonomia política e administrativa a estados e municípios. O texto também ampliou direitos e garantias individuais e marcou a redemocratização do país. Mais detalhes com o repórter Rodrigo Rezende.
4: Depois de 15 anos de governo Getúlio Vargas, entre 1930 e 1945, e 8 anos da ditadura do Estado Novo, iniciada em 1937, o Brasil teria em 1946 uma nova Constituição. O consultor legislativo Gilberto Guerzoni ressalta que o fim da Segunda Guerra acelerou o processo de democratização no país e praticamente exigiu a elaboração de um novo conjunto de leis. O presidente da Assembleia Constituinte foi o senador Melo Viana. Em 18 de setembro de 1946, a nova carta foi promulgada e, segundo Guerzoni, era uma constituição liberal e a mais democrática até então.
5: Nós temos a volta da autonomia dos estados e municípios, das eleições diretas para governador e prefeito e para presidente da república, o restabelecimento das assembleias legislativas, das câmaras municipais e do próprio Congresso Nacional.
4: A Constituição de 1946 ficou em vigor até o golpe de 1964. Ela foi substituída formalmente pela Carta de 1967.
1: A busca pela igualdade de direitos para os trabalhadores domésticos deve ganhar mais um capítulo com o novo projeto apresentado no Senado. A proposta pretende alterar a lei que regulamenta o trabalho doméstico remunerado para equiparar as regras do seguro-desemprego da categoria às aplicadas aos demais trabalhadores. Repórter Douglas Castilho.
6: Atualmente, a trabalhadora doméstica demitida sem justa causa tem direito a ganhar um salário mínimo em até 3 parcelas, desde que tenha trabalhado por pelo menos 15 meses nos 2 anos que antecederam o fim do emprego. As demais categorias profissionais podem ganhar de 3 a 5 parcelas e o valor é calculado com base na média dos últimos salários. O consultor legislativo da casa, Bernardo Schettini, destacou que, apesar dos avanços alcançados nos últimos anos, a garantia plena na seguridade social das trabalhadoras domésticas ainda não foi atingida.
7: Hoje, essas trabalhadoras e esses trabalhadores também acessam o FGTS FGTS, o próprio seguro-desemprego, têm direito a uma jornada e uma escala de trabalho dignas, recebem horas extras quando devidas. A principal divergência hoje em dia no âmbito da Seguridade Social está no seguro-desemprego.
6: Outro ponto do projeto indica o Fundo de Amparo ao Trabalhador, FAT, como fonte para custear os gastos com a implementação das novas regras. O texto agora aguarda envio às comissões pertinentes.
1: Uma proposta e análise na Comissão de Educação propõe a instalação de botão de pânico nas escolas. Além do dispositivo emergencial para acionar autoridades, o texto também prevê que estabelecimentos de ensino das redes pública e privada implementem medidas como câmeras de vigilância e treinamento de pessoal responsável pelos equipamentos de segurança. O objetivo do projeto é prevenir e combater a violência escolar. Por isso, estipula que todo ano ocorram simulações para testar os planos de segurança, que devem contar com a participação obrigatória de alunos e funcionários. O texto determina ainda que os estados mantenham áreas de inteligência voltadas à prevenção de agressões nas escolas, inclusive no ambiente virtual.
8: Eleições 2026.
1: Falta pouco para o dia das eleições de 4 de outubro. A Justiça Eleitoral já analisou mais de 99% dos pedidos de registro de candidatura em todo o país. Os tribunais eleitorais também já começaram a preparar as urnas eletrônicas. O processo inclui a instalação dos sistemas e a inserção dos dados que serão utilizados na votação. A reportagem é de Raíssa Abreu.
9: Segundo o presidente do TSE, ministro Cássio Nunes Marques, é só depois do julgamento de todos os pedidos de candidatura que os tribunais regionais podem lacrar o sistema das urnas eletrônicas. Os dados dos 13 candidatos à presidência da República já foram carregados. É o que conta o coordenador de processamento da Secretaria Judiciária do Tribunal, Daniel Vasconcelos.
10: Na sequência, os TREs irão fazer também essas cerimônias de encerramento do cante, de modo que para cada unidade da federação seria dada carga de todos os cargos, não só de presidente, mas dos demais que estão em jogo esse ano.
9: O primeiro turno das eleições acontece no dia 4 de outubro.
1: Lembrando que neste ano o eleitor irá votar em dois senadores, mas atenção, são dois senadores diferentes, um voto para cada candidato ou candidata. Primeiro, o eleitor escolherá um candidato e confirmará a escolha. Em seguida, registrará o outro voto. Se o eleitor repetir o mesmo número nas duas oportunidades, apenas o primeiro voto será considerado válido. O segundo será anulado automaticamente pela urna eletrônica. Também é importante lembrar que na votação para senador não é possível votar na legenda, ou seja, o eleitor não poderá digitar apenas o número do partido. Caso isso aconteça, o voto para senador será considerado nulo. No dia da eleição, é permitido levar os números dos candidatos anotados no papel. O primeiro turno da eleição ocorre no dia 4 de outubro. E para ajudar o cidadão a se informar melhor, o Senado Federal criou uma página especial para a cobertura das eleições. O site pode ser acessado por meio do endereço senado.leg.br/eleições. Com trabalhos técnicos de Eliseu Caires, o Jornal do Senado fica por aqui. Acompanhe agora as notícias do Tribunal de Contas da União e da Câmara dos Deputados. Boa noite e um bom fim de semana.
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11: O Tribunal de Contas da União avaliou as barreiras enfrentadas por pequenos provedores de internet no Brasil. Essas empresas têm papel importante na expansão da conectividade. Em municípios com até 30 mil habitantes, elas respondem por 91% das conexões de fibra ótica. A auditoria identificou problemas que aumentam custos e dificultam investimentos. Entre eles estão dificuldades para compartilhar postes, acesso ao crédito e a concorrência com provedores ilegais. O TCU também apontou que o furto de cabos e a atuação de organizações criminosas prejudicam a prestação do serviço em alguns locais. O tribunal recomendou que a Agência Nacional de Telecomunicações e o Ministério das Comunicações revejam as regras de compartilhamento de infraestrutura e adotem medidas contra provedores ilegais. Saiba mais em tcu.gov.br.
8: 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Jornal Câmara dos Deputados.
12: Câmara cria regras especiais para controle sanitário da agricultura familiar.
13: Deputados estudam modernizar sistema de busca de pessoas desaparecidas.
12: Comissão inclui cálculo do fator amazônico nas políticas públicas da região.
14: Boa noite. A Comissão da Amazônia aprovou a inclusão do chamado fator amazônico no cálculo das políticas de desenvolvimento social para a região. A repórter Fabielle Pires tem os detalhes.
15: Avançou mais um passo na Câmara dos Deputados a proposta que insere o chamado fator amazônico em políticas públicas do governo federal. O projeto foi aprovado pela Comissão da Amazônia e dos Povos Originários e Tradicionais. A ideia é que sejam considerados custos e prazos adicionais ao planejar e executar políticas de desenvolvimento social na Amazônia Legal, incluindo processos de compras públicas. A proposta foi apresentada por vários deputados da bancada amazônica de partidos diferentes. Segundo a justificativa do projeto, os desafios logísticos da Amazônia acabam aumentando os custos de produtos, serviços e investimentos públicos na região. Esses custos estão relacionados às grandes distâncias, às dificuldades de transporte, ao acesso a comunidades isoladas e às condições climáticas da região. Em entrevista à Rádio Câmara, o relator da proposta da Comissão da Amazônia, deputado Dorinaldo Malafaia, do PDT do Amapá, explicou que a região passa por dificuldades logísticas na organização de diferentes políticas públicas, de distribuição de alimentos e a cobertura vacinal de áreas isoladas.
16: O fator amazônico e o custo amazônico, ele é uma realidade nossa. Nós precisamos avançar do ponto de vista das políticas públicas, das políticas de gestão, para que a gente possa realmente adaptar isso a uma realidade que é a desigualdade regional.
15: O texto foi aprovado pela Comissão da Amazônia na versão sugerida pelo relator. Entre as mudanças propostas por Dorinaldo Malafaia ao projeto original, estão alterações na nova lei de licitações para que o valor estimado das contratações públicas na região amazônica inclua gastos extras com deslocamento, comunicação e acesso limitado a recursos. A proposta, que inclui o fator amazônico em políticas de desenvolvimento social, já havia sido aprovado também pela Comissão de Previdência, Assistência Social, Infância, Adolescência e Família. O projeto agora segue para a Comissão de Constituição e Justiça. Para virar lei, a proposta precisa ser aprovada pela Câmara e pelo Senado. Da Rádio Câmara de Brasília, Fabielle Pires.
8: Desenvolvimento Regional.
12: Roberto Duarte, do Republicanos do Acre, propõe criar um programa nacional para ampliar o acesso à energia solar com linhas de crédito quitadas a partir da própria economia obtida na conta de luz. A iniciativa também prevê o uso do saldo do FGTS para custear a instalação dos sistemas fotovoltaicos.
14: Roberto Duarte acrescenta que a proposta engloba o incentivo a condomínios solares comunitários, condições facilitadas para famílias de baixa renda e uma verba específica para financiar projetos por meio de emendas parlamentares.
8: Consumidor.
12: Celso Russomano, do Republicanos de São Paulo, é autor de projeto que obriga aplicativos de transporte e entrega a detalhar a composição do preço cobrado do consumidor. A plataforma deverá informar quanto fica com a empresa e quanto do valor é repassado a prestadores de serviço e estabelecimentos.
14: Celso Russomano também determina que as informações sobre o preço apareçam antes da confirmação da compra, inclusive quando houver o chamado reajuste dinâmico. O texto ainda exige a disponibilidade do histórico de cada operação por pelo menos 12 meses.
8: Homenagem.
12: Luciano Vieira, do PSDB do Rio de Janeiro, apresentou o projeto que inclui o nome de Sérgio Vieira de Melo no livro dos heróis e heroínas da pátria. A homenagem visa reconhecer a atuação do brasileiro que foi alto comissário da ONU, morto em um atentado à bomba no Iraque em 2003.
14: Luciano Vieira lembra que Sérgio Vieira de Melo atuou durante 34 anos na Organização das Nações Unidas, em missões voltadas à paz e aos direitos humanos. Entre as missões, o parlamentar destaca a condução do processo de independência do Timor-Leste, de 1999 a 2002.
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0: passou em mais uma comissão da Câmara a proposta que prevê a criação de protocolo para atendimento de mulheres na menopausa pelo SUS. A repórter Maria Neves traz mais informações sobre o texto.
1: A Comissão de Finanças e Tributação da Câmara dos Deputados aprovou o projeto que obriga o Sistema Único de Saúde a elaborar protocolo clínico para o tratamento dos sintomas do climatério. Esse período, que começa por volta dos 40 anos e representa a transição da fase reprodutiva para a não reprodutiva da mulher, costuma ser marcado por sintomas físicos e emocionais. A autora do texto, deputada Ana Paula Lima, do PT de Santa Catarina, enumera algumas das dificuldades enfrentadas pelas mulheres nessa fase.
2: Aproximadamente 85% das mulheres experimentam fogachos durante a transição menopausal tardia e no pós-menopausa inicial. E cerca de 50% das mulheres no pós-menopausa eventualmente desenvolvem sintomas de atrofia vulvo-vaginal, incluindo secura vaginal e dispareunia.
1: O projeto original de Ana Paula Lima previa apenas a oferta de terapia hormonal pelo SUS. No entanto, a relatora na Comissão de Finanças e Tributação, deputada Ana Pimentel, do PT Mineiro, recomendou que se aprovasse a versão apresentada na Comissão de Defesa dos Direitos da Mulher. No entendimento da relatora, ao obrigar o Sistema Único de Saúde a oferecer terapia hormonal a mulheres no climatério, o projeto criava despesa obrigatória de caráter continuado para o Executivo Federal. Nesse caso, seria necessário apresentar a estimativa de custo da nova exigência e formas de compensar o gasto. De acordo com Ana Pimentel, o texto aprovado supera essa dificuldade por reformular a proposição em termos predominantemente normativos e programáticos. Em lugar de assegurar de forma direta a oferta obrigatória do tratamento hormonal, passa a prever que o sistema de saúde pode ofertar diferentes abordagens terapêuticas, inclusive hormonais. O projeto agora será analisado pela Comissão de Constituição e Justiça. Se aprovado, poderá seguir para análise do Senado. Da Rádio Câmara de Brasília, Maria Neves.
3: Previdência.
4: Para Adolfo Viana, do PSDB da Bahia, a conquista de um emprego formal não deve significar a perda imediata do Bolsa Família. O projeto de autoria do deputado estabelece a permanência da família no programa por 24 meses, com o pagamento integral do benefício.
0: A proposta estabelece que a regra valeria mesmo quando a nova renda ultrapassar os limites atualmente previstos. Adolfo Viana sustenta que a medida dá mais segurança ao trabalhador, estimula a formalização e amplia a base de contribuintes da Previdência Social.
3: Educação.
4: Projeto de Rafael Brito, do MDB de Alagoas, altera a fórmula do repasse do PNAE, o Programa Nacional de Alimentação Escolar, para aumentar os recursos da merenda escolar, especialmente para o Norte e Nordeste. O objetivo é melhor atender estudantes em situação de vulnerabilidade econômica.
5: Hoje, o recurso da merenda é calculado apenas pelo número de alunos matriculados, sem considerar que existem escolas, por exemplo, que a maioria dos estudantes vive em situação de pobreza ou tem na alimentação escolar a principal refeição do seu dia. Essa minha proposta, ela não retira recurso nenhum do município, para ficar bem claro. Todos continuam recebendo o valor que já recebem. O que a gente está fazendo é criar um repasse adicional para os estudantes em situação de pobreza e extrema pobreza, garantindo mais recursos de alimentação justamente para as escolas que atendem quem mais precisa.
0: Rafael Brito esclarece ainda que o aumento será gradual até 2031. Segundo ele, a medida segue uma recomendação técnica do governo federal e usará dados existentes nos sistemas do CadÚnico e do Bolsa Família para evitar distorções e burocracia.
3: Cultura.
4: A coxinha pode ser reconhecida como patrimônio cultural e material do Brasil por causa de sua relevância histórica, cultural e gastronômica. O texto de Vitor Lippe, do PSD de São Paulo, destaca a presença do salgado em diferentes regiões e sua relação com a identidade alimentar do país.
0: O deputado também ressalta a importância econômica da coxinha, especialmente para pequenos negócios, como lanchonetes e vendedores ambulantes. Segundo Vitor Lippe, a produção e a comercialização do salgado movimentam uma cadeia que envolve empreendedores, indústria e geração de empregos.
3: Segurança Pública.
4: Comissão aprova projeto que busca modernizar o sistema de busca de pessoas desaparecidas. A repórter Silvia Munhato traz mais detalhes sobre as medidas a serem adotadas, inclusive o uso de câmeras de segurança.
6: A Comissão de Finanças e Tributação da Câmara dos Deputados aprovou proposta que busca modernizar a Política Nacional de Busca de Pessoas Desaparecidas. O texto reforça o uso de tecnologia nas investigações. Pela proposta, a política passa a tratar, além do desaparecimento, do combate ao tráfico de pessoas, inclusive quando o crime ocorrer no exterior contra a vítima brasileira. O texto prevê autorização do uso de câmeras e reconhecimento facial para apoiar as investigações e acelerar a localização de desaparecidos, com regras para proteger dados e preservar o sigilo das apurações. Outra medida é a integração de dados entre sistemas municipais, estaduais e federais, para unificar as ações de busca. No Código Penal é criado artigo que tipifica o crime de desaparecimento ou tráfico de pessoas, englobando condutas como exploração sexual, trabalho escravo, adoção ilegal e remoção de órgãos, prevendo agravantes para situações envolvendo funcionários públicos, vulneráveis ou deslocamento da vítima para outra região. Também é incluído o crime de desaparecimento de pessoas na Lei de Crimes Hediondos, quando praticado contra crianças e adolescentes. E o texto ainda regulamenta o uso do alerta Amber, que teria o objetivo de emitir alertas nacionais para a localização rápida de pessoas desaparecidas a menos de 24 horas. O relator da proposta na Comissão de Segurança Pública, deputado Sanderson, do PL do Rio Grande do Sul, destacou a necessidade de investimentos na área de inteligência.
7: Hoje nós temos algo em torno de 10% apenas dos crimes cometidos são levados a uma condenação. É muito pouco. Nós precisamos elevar isso, mas para elevar, precisamos de tecnologia, de inteligência policial, para que o promotor tenha condições de oferecer a denúncia e que os magistrados tenham condições de, com base nas provas, condenarem os culpados, mas a tecnologia deve estar a favor da população brasileira e esse projeto, então, vem justamente nesse sentido.
6: Já a relatora na Comissão de Finanças e Tributação, deputada Camila Jara, do PT do Mato Grosso do Sul, fez alterações no sentido da implementação gradual das medidas previstas. O objetivo é adequar as mudanças à capacidade orçamentária da administração pública. A proposta que moderniza a Política Nacional de Busca de Pessoas Desaparecidas ainda será analisada pela Comissão de Constituição e Justiça. Depois seguirá para o plenário da Câmara. Da Rádio Câmara de Brasília, Silvia Minhato.
0: Frade Linhares, do Republicanos, apresentou projeto que inclui o Distrito Federal na regra que aumenta a pena para furto de veículo levado a outra unidade da federação. A mudança busca eliminar a omissão do Código Penal, que atualmente menciona apenas os estados e outros países.
4: Pela proposta de Fred Linhares, o transporte de veículo furtado para o Distrito Federal impõe ao responsável uma pena de 4 a 10 anos de prisão, além de multa. O parlamentar considera que a alteração dá mais segurança jurídica à aplicação da lei.
0: Jadiel Alencar, do Republicanos do Piauí, apresentou relatório favorável à aprovação de projeto que amplia a proteção da imagem, da voz e da privacidade de crianças e adolescentes no ambiente digital. Ele explica que o texto busca combater situações de exposição abusiva.
4: Jadiel Alencar defende que conteúdos considerados prejudiciais sejam retirados das plataformas, com medidas para impedir a republicação do mesmo material. O texto também prevê a exclusão desses conteúdos dos resultados dos serviços de busca na internet.
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3: Agricultura.
0: A Câmara aprovou regras especiais para o controle sanitário de produtos da agricultura familiar. A repórter Paula Bittar nos conta quais são.
10: A Comissão de Constituição e Justiça da Câmara aprovou uma proposta que prevê regras especiais para o controle sanitário e o comércio de produtos alimentícios da agricultura familiar, como doces, queijos e bebidas. O principal ponto da proposta é isentar de autorização governamental prévia a fabricação, a distribuição e a venda de produtos alimentícios coloniais ou artesanais da agricultura familiar, desde que cumpridas certas regras. Pelo texto, poderá haver fiscalização sanitária sobre os alimentos coloniais e artesanais produzidos pelos agricultores familiares, mas ela será prioritariamente orientadora. O projeto prevê que a dispensa de autorização governamental dependerá do cumprimento da lei e de normas relativas à produção, ao controle sanitário e às boas práticas de fabricação. De acordo com o texto aprovado, para comercializar os produtos alimentícios coloniais ou artesanais, os agricultores familiares deverão efetuar o registro eletrônico automático de cada produto previamente à primeira comercialização junto ao órgão competente definido em regulamento, com informações sobre o responsável pela produção, caracterização do produto, área geográfica de comercialização e outras informações. Também deverão capacitar em boas práticas de fabricação de alimentos o profissional responsável por registrar produtos que apresentem risco sanitário relevante, que são em geral alimentos mais suscetíveis à deterioração ou contaminação por micro-organismos. O projeto, que prevê regras especiais para o controle sanitário e o comércio de produtos alimentícios da agricultura familiar, segue agora para o Senado

0: Um município de 1 quilômetro de divisa com outro, a pessoa faz o queijo aqui e é convidado para participar de uma feira de produtos da agricultura familiar ou artesanal, não pode ir porque ele não tem o CISB ou o CIF. O nosso projeto de lei pede que quem tenha o SIM possa comercializar o seu produto da agricultura familiar e artesanal nos municípios vizinhos também. Então a gente quer que, como se fosse, diga assim ao SIM, quem tem o SIM possa comercializar o seu produto em todos os municípios do seu estado.
1: Doutor Flávio afirma que regras sanitárias criadas para grandes empreendimentos dificultam a regularização de pequenos produtores, incentivam a informalidade e limitam o acesso a mercados. Ele explica que o projeto prevê regulamentação pelo Ministério da Agricultura em até 180 dias.
2: Diego Andrade, do PSD de Minas Gerais, defende a criação do programa Leite do Povo para oferecer até 30 litros por mês aos beneficiários do Bolsa Família. Pela proposta, o governo federal deve pagar parte do custo e o restante seria descontado diretamente do benefício.
1: Diego Andrade afirma que a iniciativa pretende ampliar o acesso à alimentação com prioridade para famílias com crianças pequenas, gestantes e idosos. Ele também defende que a compra do leite seja feita de produtores e cooperativas brasileiras para fortalecer a produção nacional.
2: Termina agora o Jornal Câmara dos Deputados, produzido pela Rádio Câmara, com trabalhos técnicos de Wellington Teles e a apresentação de Val Monteiro e Luciana Vieira. Uma boa noite para você.
1: A Voz do Brasil está de volta na segunda-feira. Boa noite e bom fim de semana.
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1: 20 horas e 2 minutos.
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6: Vinte e uma horas e três minutos.
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